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0: 21h37.
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1: Como é que tá aí?
2: Duas horas e 50 minutos.
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4: É uma música que eu também gosto muito, particularmente falando. Frio da Madrugada.

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1956. 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

0: você, bom dia, bom dia. Tá começando agora o melhor programa da manhã pela 87,9.
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0: É o Manhã Vale Show que está no ar tocando só as melhores músicas. Vamos ficar juntos, hein? Até 11h30 aqui pela Rádio Vale FM. Porque eu vou trazer para você o horóscopo do dia. Muita música, participação, informação, alegria e entretenimento através das ondas da melhor. Uma manhã maravilhosa, uma manhã alegre, uma manhã diferente. Muita música bacana vai passar por aqui. Quero ver a sua participação, hein? 996647666. É o nosso WhatsApp. 996647666. Quero você junto comigo, hein? Colado. Até 11h30 aqui pela Rádio Vale FM.
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0: Bom dia pra quem tá de nova idade hoje, hein? Parabéns. Se tem bolo e Guaraná, vê uma

0: Nós vamos ficar junto, hein? Desejando pra você uma manhã maravilhosa, uma manhã abençoada. E a gente começa agora. Começando uma manhã maravilhosa.
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0: 58 minutinhos, 8h58. Bom dia, bom dia. Vamos falar de astrologia para hoje. Olha, hoje é quinta-feira, dia 13 de agosto do ano de 2026. Vamos falar de astrologia para esta quinta-feira. O que dizem os astros para quem é do signo de Áries?
1: E agora, vamos conferir as previsões astrológicas para hoje. Áries, de 21 de março a 20 de abril.
0: Olha, Ariana, hoje interesses de trabalho e assuntos familiares terão prioridade logo pela manhã e você pode tomar aquelas providências que vive adiando. Seu jeito estará mais focado, disciplinado e também... inclusive para cuidar das tarefas mais monótonas e chatinhas, que nem sempre tem paciência de lidar. Mercúrio e Vênus fazem um brinde à harmonia e avisam que não vai faltar bom humor nem alegria para cativar as pessoas e anular qualquer bagacinha. Com sua boa lábia e diplomacia, você tende a se dar muito bem com todo mundo. Os melhores momentos devem acontecer na parte da tarde e boas vibes vão comandar o astral, tanto na paquera quanto no romance. Só não convém criar altas expectativas à noite, quando tretas podem rolar. A cor do dia é azul.
1: E agora, as previsões para Touro, de 21 de abril a 20 de maio.
0: Oi, Touro. Olha, pode comemorar porque hoje os astros capricham no cardápio. A lua ingressa no setor mais positivo do seu horóscopo, sorri para Marte, elevando seu ânimo, alegria e disposição. Hoje você tem tudo para triunfar e seus dons criativos vão ficar no auge. Sua liderança também deve despontar. Sua liderança deve despontar e será mais fácil convencer chefes, colegas ou clientes. De quebra, a sorte pode sorrir para o seu bolso em jogos e apostas. Seus encantos estarão irresistíveis nos assuntos do coração e o seu paquera pode ficar caidinho por você. A relação com seu love também estará abastecida de alegria. Só não descarte imprevistos, seja na paquera ou na união. A cor para hoje é prata.
1: Previsões astrais para você que é de Gêmeos, de 21 de maio a 20 de junho.
0: Gêmeos, quintou e os astros avisam que você hoje pode sair no lucro. Não vai faltar disciplina nem determinação para transformar ideias e iniciativas em grana no bolso, né? E também, para quem é de Gêmeos, pode faturar com encomendas e coisas que tem condições de fazer em casa nas horas vagas. Interesses domésticos e familiares estarão no centro das atenções e tudo deve transcorrer numa ótima até a tardinha. E mas depois aí o clima pode ficar tenso com certos parentes, então convém pegar leve, né? Nada de rebeldia. Mercúrio e Vênus deixam sua sedução, comunicação e o seu charme turbinados. No ponto certo para você arrasar na pista. Pode dar um match e conquista aí no primeiro encontro. Já no romance, barre palpites de fora que podem atrapalhar a noite. A cor do dia é amarelo.
1: E agora, os astros falam para quem é de Câncer, de 21 de junho a 21 de julho.
0: Oi, Câncer, Marte segue seu signo. Troca likes com a Lua no período da manhã, revelando que você vai quintar com a energia em alta. Terá muita garra e determinação para defender seus interesses e ir atrás do que ambiciona. Também saberá convencer colegas, chefes ou clientes. O dia será redondinho para conhecer gente nova, trocar opiniões, experiências e ampliar sua rede de relações. Ao lado dos parentes, das pessoas queridas, que a alegria e a satisfação devem ser as melhores. Sua comunicação e sua simpatia vão fazer toda a diferença na paquera. Só não deixe nenhum imprevisto ou treta atrapalhar a noite. Já no romance, Vênus ilumina o convívio com Love, destacando o clima de carinho e segurança emocional. A cor para hoje é

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2: A hora certa, 9:03 em Parambu.
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1: Olha aí o que dizem os astros para você, voltando com mais horóscopo do dia. Vamos falar para você que é do signo de Leão.
2: Atenção, Leão, de 22 de julho a 22 de agosto.
1: Bom dia, Leão. Quintou bem quintado com as vibes maravilhosas de Mercúrio. Sinal de que você vai esbanjar simpatia, boa lábia e habilidade para se expressar. Deve encantar e convencer sem fazer o mínimo esforço. Inteligência, versatilidade e liderança serão seus trunfos para se destacar, e o dia tem tudo para ser dos mais produtivos no serviço. Hoje a lua ingressa em sua casa da fortuna e duplica suas chances de incrementar os lucros e ganhos. O sinal estará verdinho para se aproximar do crush e falar do que sente. Mas não perca tempo e haja logo, porque desencontros podem rolar à noite e colocar areia em alguns planos. Um bom diálogo vai resolver qualquer perrengue na vida a dois. A cor para hoje é rosa.
2: E agora, as previsões astrológicas para você que é de Virgem, nascido entre 23 de agosto e 22 de setembro.
1: Oi, Virgem! Hoje sim o seu astral vai ficar nas alturas, hein? Prometendo aí um período glorioso nos contatos com quem convive e trabalha. Você também deve ficar no centro das atenções e vá atrair amizades no VaptVupt. O cenário também é favorável no lado material e o dinheiro virá para o seu bolso. É hora de explorar aí o seu tino comercial e o seu instinto para farejar oportunidades. Se lida com cosméticos, produtos de beleza ou confecções, pode faturar ainda mais. Os contatinhos vão fervilhar e alguém do seu círculo de amizades pode se apaixonar por você. Ligue o radar à noite, porque rivais e falsianes podem mostrar as garrinhas. Já o seu amor, o clima fica tranquilo. A cor de hoje, Virgem, é vermelho.
2: Os astros falam agora para quem é do signo de Libra, de 23 de setembro a 22 de outubro.
1: Olha, Libra, você que sonha com promoção hoje, estão com tudo, porque vai subir mais um degrau na carreira. Se você faz parte do time, confie em seus talentos e aí mostre suas competências para a gerência, pois terá mais oportunidade para chegar lá. A lua ingressa no signo... E até poderia deixar seu jeito mais tímido e introvertido, só que não. Vênus e Mercúrio trocam figurinhas, elevam seu carisma e espalham vibes super positivas que vão animar e blindar sua vida social. Se está afim de alguém, não perca tempo para ir atrás dos seus sonhos de amor. As chances de sucesso e conquista são nítidas durante o dia. Mas haja rápido, porque contratempos e lances inesperados podem atrapalhar a noite. A cor para hoje é verde.
2: Alô, alô, Escorpião, de 23 de outubro a 21 de novembro.
1: Bom dia para você que é do signo de Escorpião. Quintou e você continua no corre, né? Esquenta não, porque os astros garantem que hoje as suas iniciativas podem trazer ótimos resultados, tá? E olha, explore o seu jeito dinâmico, ousado e empreendedor para brilhar e faturar. Se quer multiplicar os contatos e atrair seguidores nas redes, aproveite o bom momento e o incentivo da lua. Ela muda de cenário e manda vibes super benéficas para a sua vida social. Você pode conhecer gente interessante e deve ampliar a lista de amigos. Novos horizontes despontam na paixão e surpresas deliciosas devem pintar na pista. Você pode se aproximar de alguém que é seu número. Já se você tem um love, né, um amor para chamar de seu, seja paciente, evite conflitos ao anoitecer. A cor para hoje é preto.

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1: Olha aí o que dizem os astros para você hoje. Já eu vou falar de mais horóscopo do dia. Eu falo para as últimas casas zodiacais: Sagitário, Capricórnio, Aquário e Peixes.

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0: 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São 9 horas 31 minutinhos, 9h31, agora em Parambu. Olha, nosso telefone WhatsApp para você interagir com a gente é o 996647666, tá bom? Esse aí é o nosso WhatsApp para você interagir com a gente. Vamos relembrar do RBD, né, Rebeldes? Porque quem vai cantar aqui é Taeme e Thiago. Ensina-me.

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0: agosto do ano de 2026. Bom dia para você que é do signo de Sagitário.
1: E agora, as previsões astrais para Sagitário, de 22 de novembro a 21 de dezembro.
0: Olha, Sagitário, nesta quinta-feira, a tendência de quintar de olho no dinheiro e você deve ter um dia dos mais rentáveis. Marte aguça seus instintos ao lidar com grana e dá coragem também, e dá coragem para tomar iniciativas e decisões. Pode farejar negócio e também oportunidade de conquistar melhorias. Melhorias aí com seu empenho. A lua migra para o ponto mais alto do seu horóscopo, deixa seu jeito mais organizado e disciplinado no trabalho. Seus esforços serão valorizados pela chefia e você terá mais chances de alcançar o reconhecimento que tanto deseja. E olha, Mercúrio e Vênus serão seus grandes aliados e garantem que os seus sonhos de amor podem virar realidade. Amizade colorida deve rumar para um lance de futuro. Na vida 2, evite picuinhas com seu amor. A cor do dia é creme.
1: Previsões astrais para você que é de Capricórnio, de 22 de dezembro a 21 de janeiro.
0: Capricórnio, boas novas chegam dos astros e quem sai ganhando é você. A lua sorri para Marte pela manhã, realça sua simpatia e seu carisma, além de trazer mais harmonia, entusiasmo e alegria para suas relações. Também pode receber notícias positivas de parentes distantes. Hoje os ventos sopram a favor das suas ambições profissionais e financeiras. Você tem mais é que ir à luta. Terá mais visibilidade no serviço e pode assumir novos desafios se você se candidatar a um cargo mais cobiçado e bem remunerado. Surpresas deliciosas devem marcar presença na pista. Podem fazer o seu coração disparar. Paquera tende a caminhar rapidamente para algo mais sério. Já à noite, talvez seja preciso aparar as arestas com o seu love. A cor do dia é violeta.
1: E agora, as previsões astrais de hoje. Alô, você que é de Aquário. De 21 de janeiro a 19 de fevereiro. Os astros falam para você.
0: Aquário, hoje a lua deixa o seu jeito mais focado e disciplinado ao lidar com os interesses financeiros. Aproveite para colocar extratos, continhas e boletos em ordem. Se der, siga no embalo para fazer um bom planejamento para o futuro. Sua dedicação e boa vontade estarão tinindo na parte da manhã e será o melhor período para agilizar os deveres no serviço. Marte também vai reforçar sua disposição física e promete boas vibes na saúde. Hoje os desejos vão ficar mais intensos e a atração física vai desempenhar um papel importante na paquera. Também no romance, né? Você vai esbanjar charme e boa lábia para encantar quem pretende. Mas dobre a cautela à noite, pois conversas de contatinhos podem iludir. A cor para hoje é verde esmeralda.
1: E agora, as previsões astrais de hoje para quem é do signo de Peixes, de 20 de fevereiro a 20 de março.
0: Peixes, pode glorificar de pé porque o dia já vai começar maravilhoso. A lua muda de setor no zodíaco, manda ótimas energias para suas relações, elevando o entrosamento e harmonia com as pessoas que convive e estima. O cenário está redondinho para o seu progresso e você pode alcançar conquistas importantes nesta quinta. Explore sua inteligência, sua versatilidade e suas ideias férteis para se destacar e, de quebra, faturar bem mais. Marte segue em seu paraíso, deixa o seu jeito mais alegre, envolvente e também sedutor. Você vai atrair contatinhos como um ímã e fará o maior sucesso na pista. Lance recente pode evoluir rapidamente para um namoro firme. À noite, afaste interferências externas da vida a dois. A cor do dia é roxo.

0: horóscopo do dia. O que dizem os astros para o seu dia de hoje?
1: Olha aí o que diz

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0: Maria, bom dia pra minha amiga Maria na Serra da Uruburetama. Bom dia, Maria. Ela quer ouvir aí Jorge Mateus. Pra curtir com toda a família, todo mundo da Rádio Vale FM, né, Maria? Bom dia pra você aí na Serra da Uruburetama e também todo mundo tá ligadinho aí na Serra da Uruburetama. Beijão pra vocês. Maria, eu vou já trazer Jorge Mateus. Jorge Mateus, todas são excelentes, né? Maravilhoso ouvir Jorge Mateus. Bom dia para Luísa Moraes. Bom dia, Luísa.
1: Bom dia, Vilma Lima. Luísa Moraes aqui do Bairro Beleza. Quero pedir a música de Valcene Gonçalves. Afinal, quero curtir e oferecer para todos os ouvintes e para vocês da rádio. Bom dia, gata. Deus abençoe. Cheiro.
0: Amém, amém, nós todos, né, minha amiga? Um cheirão pra você, já vou trazer. Porque agora tem Jorge Mateus, Sol nos Olhos.
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0: Deixa eu trazer a hora certa aqui pra você não perder a hora. A gente tá colocando arroz no fogo, vai conferir a hora.
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0: Olha aí, hora certa em Parambu, 10 horas e 1 minuto.
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5: Já passou das 12 e você ainda não chegou.
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0: mais barulho pro rei, Marquera aí, minha fala aí!
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São 11 horas 31 minutinhos, 11 e 31 em Paraná. 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

Bom dia pro meu amigo Naldinho Pedreiro. Bom dia, Naldinho. Ele tá curtindo a programação em Porto Alegre. Um abração pra você, meu amigo. Ótima quinta-feira, bom trabalho. Bom dia pro meu amigo Laércio da Altamira, ligado na programação. Finalzinho de programa e a gente volta amanhã, se Deus quiser. Um beijão pra você, fica com Deus e até lá. Tchau, tchau.

0: Isso é hit, isso é DVD Intuição.
1: Oh, meu Deus, eu amo tanto vocês. Obrigada, minhas amigas, por tudo.
2: Sete, 9.

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1: Meio-dia, um minuto em Parambu.
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2: Boa tarde, são 12 horas agora, mais 4 minutos em Parambu, já estamos de volta com mais um programa informativo, aqui através das ondas da 87,9 FM Vale do Puiu. Hoje é uma quinta-feira, dia 13 do mês de agosto do ano de 2026. E atenção para as manchetes que logo mais serão transformadas nos principais destaques para o programa que está começando agora. Eleições no Ceará. Pesquisa mostra Ciro Gomes liderando com folga no primeiro e no segundo turno. Confira os números aqui dentro da programação. Vereador Fúvio, do município de Tauá, ele do MDB, surpreende a mudar de posicionamento político. Ele vai deixar de apoiar irmão de Eumano e deve apoiar o deputado federal Matheus Noronha, do município de Parambu. Olha, CAGES continua trabalho para substituição de tubulação em Parambu. O serviço cirúrgico impressiona pela rapidez. Lula do PT tem 46%. Flávio Bolsonaro do PL tem 45%. Confira os números da nova pesquisa Poder Data divulgada agora há pouco. E atenção, filho é conduzido à delegacia após agredir o próprio pai idoso aqui no município de Parambu. Estas e outras, os senhores e as senhoras acompanharão aqui e agora, no seu programa informativo do meio-dia. O Jornal da Vale, que já está no ar.
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2: Muito bem, Claudino Salles e Faria Júnior, até às 13 horas e 30 minutos, levando as informações para os senhores e para as senhoras que sintonizam aqui o nosso canal 87,9, a sua melhor estação de rádio do universo. Aqui comigo no painel digital, Faria Júnior, na comunicação, Claudino Salles e Faria Júnior. A Mauri Noronha está aqui nos controles, não é verdade? A Mauri Noronha está aqui nos controles. Faria Júnior, boa tarde para você. Quais são os destaques em foco para o programa que está começando agora?
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3: Boa tarde, Claudino Salles. Boa tarde a todos os ouvintes do Jornal da Vale. Muitas informações no seu rádio a partir de agora. 12 horas 9 minutos. Você que está aí na nossa sintonia, o nosso muito obrigado pela sua audiência. 12 horas 9 minutos. Vamos aqui os destaques dos principais jornais do estado do Ceará para o dia de hoje. Olha, no site Ceará Agora, seguintes destaques. Atlas para o Senado, Luiziane lidera na soma de primeiro e segundo votos. Cid, Capitão Wagner, aparece em empate técnico. Olha aí, né? Atlas lança essa pesquisa e daqui a pouco a gente traz com detalhes. Horizonte conquista resultado histórico no SPAE Ceará 2025, com 26 escolas, nota 10, e 8 unidades premiadas. Tem mais: desvio de dinheiro de aposentados. PF prende presidente da Conafé em investigação sobre maior fraude da história do INSS. Vamos agora aos destaques do Diário do Nordeste. Calor, chuvas e água no solo. Como será o tempo no Ceará até outubro? Tem mais: segurança. Operação contra esquema do Comando Vermelho cumpre mandados em 8 estados, incluindo o Ceará. Ainda mais no Diário do Nordeste. Olha, Justiça Eleitoral multa Chagas Vieira em 30 mil por uso de IA em postagens contra Ciro Gomes. Segurança. O que se sabe sobre a morte de soldado encontrado carbonizado após sair do trabalho no Ceará? No Jornal O Povo, e atenção, eleições, primeira pesquisa Datafolha para o governo do Ceará, após as convenções, será divulgada pelo povo. Ainda mais, Camilo Santana elogia Luiziane Lins, nega atrito, mas diz que a deputada expõe publicamente questões entre eles. Governo sanciona redução do mínimo de concursados em cargos comissionados do Ministério Público do Ceará. No noticiário local e regional, e atenção, pai de ex-vereador de Pedra Branca morre após grave acidente na CE 060 em Mombaça. Filho é conduzido à delegacia após agredir o próprio pai idoso aqui na cidade de Parambu. Tem mais: Tauá dá mais um passo para a realização da seleção pública para agentes de saúde e edemias. 12 horas 13 minutos. Essas e outras informações a partir de agora para os senhores e as senhoras em mais um Jornal da Vale que está no ar.
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2: Muito bem, a hora certa para os senhores e para as senhoras que sintonizam o nosso canal 87,9. São 12 horas agora. Mais 14, presta atenção na hora. São 12 horas agora, mais 14 minutos. É o nosso programa informativo, Jornal da Vale, levando as informações para os senhores e para as senhoras que sintonizam o nosso canal. Olha, já já nós vamos mergulhar na política cearense. Vamos já já mergulhar na política cearense. Saiu pesquisa e, segundo Faria Júnior, vai ter pesquisa Datafolha do Jornal Povo. Vai sair pesquisa, porque saiu uma ontem. Será que o Datafolha vai divulgar? É hoje. Daqui a pouco nós vamos a Fortaleza. Saiu pesquisa também para a corrida presidencial. Daqui a pouco a gente vai para os números, mas já posso adiantar. Nesse furo de reportagem, a pesquisa está aqui quentinha. Lula e Flávio Bolsonaro estão empatados. Vamos tão de bigode a bigode, Faria Júnior. 45, Flávio. 46, Lula. Segundo a pesquisa, que está aqui já na minha tela, e daqui a pouco eu passo adiante aqui dentro da programação. O vereador Fúvio, se não me falha a memória, ele é Gonçalves. Fúvio Gonçalves. Ele anunciou que não mais votará no irmão de Camilo Santana para deputado federal e anunciou o seu apoio para o deputado do Parambu, o Matheus Noronha. E aí, ele estava com o Elmano. Vai para Ciro? Daqui a pouco a gente vai dar uma mergulhada também na política do Tauá. O Fúvio, ou Faria Júnior, ele é do MDB, mas ele é um vereador independente. Ele é um vereador independente, certo? E na última eleição ele tirou quase que 2.000 votos. Ele é um vereador muito dinâmico, é muito respeitado lá no Tauá. O que é que aconteceu para ele mudar de ideia? A gente já vai aqui para os bastidores trazer as notícias, trazer as informações aqui dentro da programação da 87,9, o seu melhor canal de notícias, o seu melhor canal de informações. Mas antes de qualquer coisa, Pare Júnior, já queremos agradecer ao grande público que nos dá audiência, que nos dá audiência nesse momento. Pessoal que escuta a gente via rádio, seja rádio de pilha, rádio de carro, rádio mesmo lá no 3 em 1 de casa. E também para aquele que está escutando a gente via aplicativo no celular. Porque a nossa rádio pega até debaixo d'água, no submarino, desde que tem internet, né, Pare Júnior? Porque a internet vai longe. A gente está com ouvintes, inclusive, no exterior. Olha aí, Amaury, onde é que tem gente escutando a gente? Nos Estados Unidos, da América. Tem gente também escutando a gente ali nos estados, né? Nos Estados Unidos, na Flórida, no Texas. Rapaz, nós estamos potentes, viu? Estamos chegando nos Estados Unidos. Tem gente aqui também na Europa, nos países europeus, escutando a gente. Deve ser algum cearense, cabeça chata, que deve ter aí descoberto a gente aí via aplicativo e está escutando a gente lá no exterior. Então agradeço a todos vocês aí que estão do outro lado acompanhando aqui a programação da 87,9. Farias, o povo do Ceará, Faria Júnior, assim como do restante do Brasil como um todo, é tudo apaixonado por política. É todo mundo apaixonado por política. Não, eu não gosto de política, eu tenho nojo de política. Na hora que o rádio fala, ele tá lá no pé do rádio, o ouvido falta pouco é entrar dentro do aparelho que ele tá escutando lá, que é o rádio. E saiu uma pesquisa, Paris Júnior, aqui para o governo do estado do Ceará. O Ciro continua liderando e a folga não é pequena não, é grande. Eu não sei se vai haver reviravolta, porque a campanha eleitoral ela começará dentro em breve. Daqui a pouco o Farias vai pegar aqui a agenda da propaganda eleitoral, quando é que começa, porque dia 16 o cidadão que está aí no pleito já pode cair no mamileiro, né, Farias, né? Atrás de voto, já no corpo a corpo. E a propaganda eleitoral, daqui a pouco a gente vai trazer essa informação. Farias, mas o povo é muito curioso. E o povo acredita, mesmo que não acredita, acredita muito em pesquisa. O povo, Amaury, o povo é muito curioso. O povo diz assim, olha, eu não gosto de política, eu tenho nojo de política. Mas é contando o dia para ir votar. É raro o eleitor, Farias Júnior, que não vai para a urna. Tá certo? É raro. Tem aqueles que vai para a urna, chega lá, vota em branco, vota nulo, mas 99,9% do povo vota e acha bom. Vota e acha bom. E saiu pesquisa. Olha, eu não acredito em pesquisa, mas na hora que a pesquisa é desfavorável ao candidato dele, Faria Júnior, ele baixa a guarda, fica triste. Fica triste, fica abatido. E quando a pesquisa é favorável ao candidato dele, ele fica igual um galo de briga, fica na ponta dos pés, né? Batendo asa e corococó, aquela coisa toda, né? Ele fica aceso. Mas eu vou lhe contar, quando a pesquisa é desfavorável, é mesmo que jogar um balde de água fria, Farias. O cara fica triste, o cara fica pelos cantos. Ele ainda quer disfarçar por ali que não, essa pesquisa é falsa, é comprada. Mas, de certa forma, mesmo sendo comprada, sendo falsa ou sendo verdadeira, Faria Júnior, ele fica ali abismado com os números. Eu conheço muita gente assim, que quando sai uma pesquisa, Faria Júnior, que é favorável ao candidato dele, ixi Maria, ele acredita, não, essa aqui é a verdadeira, essa pesquisa é a séria. Mas quando é desfavorável, aí, Faria Júnior, aí ele cai dos quartos, fica triste, fica encanteado, diz que é uma pesquisa comprada e não sei mais o quê, Ou seja, em linhas gerais, Faria Júnior, o cearense, o brasileiro, ele gosta de política, até porque fica naquela torcida, né? Fica naquela torcida, etc, coisa e tal. Faria Júnior, saiu pesquisa aqui para o governo do estado do Ceará e o Ciro Gomes continua na liderança. E o Elbano continua na retaguarda ali, né? Um pouco mais distante, mas também dizendo, olha Ciro, eu tô por aqui, eu tô lhe vendo e você tá me vendo no retrovisor. Ou seja, nós não estamos muito longe um do outro, não. Vou aqui montar minhas estratégias e quem sabe se eu não encosto aí em você, Ciro, e até ultrapasso. Aí o Ciro diz, ei, menino, tu vai comer poeira. E cai atrás que tu vai comer poeira. E assim vai. Tem pesquisa, Faria Júnior? Na corrida? Tem pesquisa, Faria Júnior? Na corrida para o governo do estado do Ceará?
3: Claudino, nós vamos já trazer o resultado dessa pesquisa. Agora há pouco eu trazia manchete que o Datafolha vai trazer a sua primeira pesquisa para o governo do Ceará após as convenções. Você dizia, será se essa pesquisa ela vai ser divulgada hoje? A informação, antes da gente trazer essa que você já detalhou, é que o Datafolha, ele lançará hoje, quinta-feira, dia 13, né? Essa é uma pesquisa contratada pelo povo. O levantamento será o primeiro realizado pelo Instituto no Estado após o encerramento das convenções partidárias, período em que as legendas definem seus candidatos para as eleições. Ou seja, tivemos aí a desistência, né, do Girão.
2: Isso.
3: Né? Então, essa pesquisa que será lançada hoje pelo o Datafolha, ela é um reflexo de tudo. Como é que está o andamento véspera das eleições de 2026, depois das convenções partidárias? Eu acredito, quem sabe até o final do programa a gente já possa ter o resultado dessa pesquisa.
2: E nós divulga, Faria Júnior?
3: Com certeza.
2: Independentemente dos números, nós divulga, né?
3: Divulgar. Você está com o resultado dessa que você detalhou?
2: Sim. Eu estou aqui números, com a Atlas, a pesquisa Atlas.
3: Divulgar. Você está com o resultado dessa que você detalhou?
2: Sim. Eu estou aqui com a Atlas, a

0: Intel. O Tucano registra 53,4% das intenções de votos contra 44,8% de Elbano, uma diferença de 8,6 pontos percentuais. O levantamento também, Faria Júnior, aponta o crescimento de Ciro em relação à pesquisa anterior. De acordo com os dados apresentados, a evolução do candidato teria sido próxima de 5 pontos percentuais, ultrapassando a margem de erro do levantamento. A pesquisa, Faria Júnior, ouviu 1.774 eleitores entre os dias 6 e 11 de agosto, fresquinha. A margem de erro é de 2 pontos percentuais para mais ou para menos, com um nível de confiança de 95%. O levantamento está registrado no Tribunal Superior Eleitoral, que é o TSE, sob o número CE 02777/2026. Agora, a expectativa é: como é que vem o Datafolha? Datafolha é um instituto mais bem conhecido, né? É um instituto que há muito tempo já presta essas informações pré-eleitoral, enfim. E agora ficou essa expectativa. Até então, Faria Júnior, todos os institutos de pesquisas, com exceção do Big Data, mostra o Ciro Gomes à frente da disputa eleitoral aqui no estado do Ceará. Desta feita, a pesquisa que nós acabamos de trazer, ela é a pesquisa Atlas, que indica que Ciro Gomes está à frente de Elmano aproximadamente 9 pontos. Para ser precisinho, Faria Júnior, ele está na liderança com 8,6 pontos percentuais a mais do que o candidato que concorre à eleição, que é o Elmano de Freitas. Alguma novidade, Faria Júnior, dessa pesquisa para as demais que a gente vem acompanhando? Com exceção da Real Time Big Data, que destoou até então de todos esses números que a gente tem apresentado, Faria Júnior.
1: Claudino, vendo aqui a informação da pesquisa que vai ser lançada pelo Datafolha, só para a gente ter uma noção, a última lançada pelo Datafolha foi no mês de março.
0: Segundo a
1: informação do Povo, a última pesquisa lançada pelo Datafolha foi no mês de março, onde Ciro Gomes aparecia com 47% das intenções de voto contra o atual governador Elmano de Freitas do PT, que tinha 32% do total.
0: Será que nós teremos mudanças bruscas desses números, Faria Júnior?
1: Pois é, Claudinei.
0: Já fazem quanto tempo, Faria Júnior? Foi em março?
1: Em março.
0: Conta nos seus dedos quantos meses já se passaram.
1: Março, abril, maio, junho e julho. Estamos em agosto. Média de 6 meses, né?
0: É.
1: Praticamente. Aliás, 5 meses.
0: Cinco meses.
1: Vale ressaltar que nessa pesquisa, na pesquisa anterior, lançada pelo Datafolha, ainda apareciam nomes que não estão mais na disputa pelo governo do Ceará, entre eles o senador Eduardo Girão do Novo, que havia lançado a candidatura ao Palácio da Abolição, mas posteriormente deixou a corrida para integrar a chapa presidencial de Romeu Zema. Então tem toda aí uma expectativa muito grande, acredito eu, por parte dos cearenses, né, Claudino? Para ver o resultado das próximas pesquisas, e já começaram, né? Por exemplo, essa daí que você trouxe agora, né?
0: A Atlas aqui, ela já está, de certa forma, Faria Júnior, já trazendo, né, o impacto das candidaturas, porque ela está sendo lançada agora. Ela foi feita, segundo aqui o que eu acabei de ler, Faria Júnior, ela foi realizada entre os dias 6 e 11 agora do mês de agosto, tá certo? Hoje é dia 13, então tá fresquinha, tá bem fresquinha. Então ela já captou aí os efeitos, né? Inclusive

0: Eu acredito que ela já captou também parte daquilo que foi debatido pelos candidatos na TV. Mas teve um debate no final de semana, foi sábado, se não me falha a memória, né, Farid Júnior? Foi sábado, ou seja, sábado passado, hoje já é quinta-feira, então ela já captou também os efeitos do debate. Então a Atlas Intel está mostrando aqui o Ciro Gomes com 53,4 das intenções de votos contra 44,8 de Eumano de Freitas, uma diferença pro Ciro, segundo a pesquisa, de 8,6 pontos percentuais, o que não é pouca coisa no cenário político aqui para o estado do Ceará, Faria Júnior.
1: É verdade, Claudio, muita coisa aconteceu depois das convenções, né? Por exemplo, nessa pesquisa do Datafolha, lançada no mês de março, na pesquisa levava o nome tanto do Ciro Gomes, ex-governador, como do governador Eumano de Freitas, o atual governador, que vai para a reeleição. Naquela ocasião também o nome do Roberto Cláudio, ex-prefeito de Fortaleza. O Girão, ele chegou a ser substituído no partido pelo advogado Pedro Brito, novo, na disputa pelo estadual. No entanto, Brito deixou a chapa nessa semana, deu lugar para a empresária Vera Lúcia, do Novo. Então, muita coisa, Claudino, aconteceu para o eleitor fazer uma reflexão, né? E, quem sabe, tomar sua decisão em quem realmente votará no dia 4 de outubro deste ano 2026. Vamos aguardar aí, com muita expectativa, essa pesquisa que, segundo o jornal O Povo, Datafolha vai lançar no dia de hoje, para ver quais são os números que ela vem apresentando, né? E eu continuo dizendo, o tempo passa muito rápido e já é dia de votar, né, Claudinho?
0: É verdade. Então tá aí as notícias sobre o estado do Ceará. Agora a expectativa é para a pesquisa de logo mais, que é o Datafolha, que também pós cinco meses, né, do último levantamento, vai trazer esse levantamento agora para a gente ter uma noção como é que estão as coisas aqui para o estado do Ceará, porque até então todos os outros institutos de pesquisas, com exceção do Real Time Big Data, mostra a liderança do Ciro com folga. Esse aqui 8,6, outros institutos que nós trouxemos aqui 10, 11, 12 pontos, tá certo? Bem verdade que agora que o negócio tá começando, né, Faria Júnior? Mas como diz minha mãe, quem é bom já nasce feito. Vamos aguardar para ver como é que fica a história do Brasil, meu amigo companheiro Faria Júnior.
1: É verdade, Claudinho, vale ressaltar que já tivemos um debate, né? Aí com os principais dois candidatos, que é o Ciro e também o atual governador Eumano de Freitas, né?
0: Verdade. Então,
1: tudo isso influi para as próximas pesquisas a serem lançadas. E nós vamos estar aqui, com certeza, para divulgar todas elas, né, Claudino?
0: É verdade, sim, senhor. Daqui a pouco nós vamos a Brasília. Daqui a pouco nós vamos a Brasília, porque também tem pesquisa nacional. E aqui pesquisa parece que tem para agradar todo mundo, viu, Faria Júnior? Na nacional, tem elas mostrando o Flávio Bolsonaro à frente, tem elas mostrando o Lula à frente, com 3, 4, 5, 6, até 8 pontos. Tem outras mostrando o Flávio empatado numericamente, tem outras mostrando o Flávio aí 3, 4 pontos na frente do Lula. Agora, aqui tem para todo gosto. E aí, Claudinei, mas qual é a pesquisa certa? Eu não sei, eu não sou vidente, eu não sei, eu só sei de uma coisa. Todas elas que forem registradas no Tribunal Superior Eleitoral, que tenha registro, nós vamos divulgar. Nós não vamos divulgar aqui a pesquisa que não tenha registro, porque aí nós entramos no fumo, né, Faria Júnior?
1: É verdade.
0: Aí nós não queremos entrar no fumo, Deus me defenda, né? Mas teve registro, a gente vai trazer aqui na programação da 87,9. Faria Júnior, só a deixa aí para o governo que está em casa. Qual é o instituto? Qual é o instituto que está lançando essa pesquisa para presidente da República no dia de hoje? Dá só uma pesquisada bem aí no Poder Data 360, Faria Júnior. É rápido. Ou então vai lá no nosso, na nossa redação, só para a gente saber aqui. qual é o instituto, a gente vem acompanhando, a gente vem acompanhando. E o interessante, vou dar a dica para você que está aí do outro lado. Vou dar a dica para você que está aí do outro lado, como é que você analisa a pesquisa. Você não pode analisar a pesquisa de um instituto com outro instituto. Você tem que ver a evolução do candidato XYZ dentro daquele instituto. Por exemplo, essa pesquisa que nós vamos trazer agora, Farias Júnior, não pode ser comparada à que a gente divulgou ontem, da MDA. A gente não pode aqui comparar ela com a GESP, que a gente também divulgou recentemente, né? A gente tem que pegar os números dentro dela. Vamos ver como veio ela antes e como ela está vindo agora. Como é que está a evolução? Aí você voltou ensinando, estou ensinando a você, porque você é meu ouvinte, eu quero você bem informado. Você não analisa pesquisa eleitoral, Datafolha com censos, Datafolha com... vai naquele da Globo, Farias Júnior? A da Globo? A gente lê direto também aqui a pesquisa da Globo, o antigo Ibope. Bom, eu quero dizer o seguinte, me deu um branco aqui.
1: A Quest, né?
0: A Quest, pronto. Você não pode comparar, por exemplo, aqui o MDA, Poder Data, né, com o próprio, com outros institutos. Você tem que comparar a pesquisa do mesmo instituto. O mesmo instituto, ela trouxe uma pesquisa semana passada. Ela está trazendo outra hoje. Aí você faz os comparativos dentro da mesma pesquisa.
1: A Quest vai estar lançando amanhã, Claudio.
0: A Quest vem amanhã, Maria?
1: Exatamente. Informação.
0: A Quest, inclusive, já tinha mostrado uma oscilação negativa do Lula em um ponto e o crescimento do Flávio em dois pontos. Se ela vem do mesmo jeito, você tem que comparar os números da Quest com a Quest. Tá certo? MDA. Você tem que comparar com ela mesmo. Aí você vê se o candidato teve evolução ou não. Essa pesquisa que a gente vai trazer, Farias Júnior, daqui a pouco, qual é o instituto, Farias Júnior?
1: Claudino, eu já procurei aqui. Tem a MDA que você divulgou, né?
0: Ontem.
1: Ontem. A Quest, ela vai estar divulgando amanhã, dia 14, segundo a informação. Inclusive, na última rodada contratada pelo Banco Genial, publicada no dia 5 de agosto, para você já ir lembrando aí os números, foi 39 Lula, 30 Flávio Bolsonaro.
0: Aí a de hoje qual é, Farias?
1: Amanhã será lançada a Quest, a gente vai fazer a comparativa, né, Claudio?
0: Exato. Hoje quem é que está lançando pesquisa, Farias Júnior?
1: A pesquisa que será lançada hoje é o Poder...
0: Poder Data. Oi.
1: Exatamente. Rapaz, é cada instituto, né? Rapaz?
0: Isso, eles estão lá trabalhando.
1: Todo o período eleitoral se aparece um instituto diferente. Sabe, Jadson?
0: Prestei.
1: Então é tanto instituto de pesquisa que nós temos que dar uma avaliada direitinho, até para ver se a gente lembra, para fazer a comparativa, né, Claudinho?
0: Exato.
1: Só para você ter uma ideia.
0: Mas será que nessa de hoje aqui, Farias Júnior, não tem o comparativo dela mesmo com a pesquisa anterior? Eu vou já dar uma verificada aqui. O ouvinte tá aqui já alterado. Eu trago logo ela, Farias Júnior.
1: Traga ela aí.
0: Deixa eu trazer logo essa pesquisa
1: aqui. Você é o homem das pesquisas.
0: O povo gosta.
1: O pessoal gosta mais quando você traz a pesquisa. Já me disseram isso. Porque você traz o resultado da pesquisa e já faz uma análise tática, né, dos números. E isso é importante. Você tem razão quando você diz que nós temos que ver e comparar, né?
0: Exato.
1: O resultado anterior com o resultado lançado, por exemplo, hoje. Aí você vai vendo que realmente...
0: A evolução subiu, se desceu, né?
1: E ali é onde o instituto ele passa a ter a credibilidade, né, do eleitorado, porque ele está sempre ativo ali e as pessoas vão fazendo a comparação e tirando suas conclusões, né, Claudino?
0: Já são em Parambu agora 12 horas mais 38 minutos, 12:38. Lula tem 46 contra 45 de Flávio Bolsonaro no segundo turno, diz Poder Data Way. Essa pesquisa, Farias Júnior, ela inclusive tem comparativo e já a gente vai trazer esse comparativo dela com ela mesma. Ela foi lançada hoje para a gente trazer aqui, mas na semana passada, para a semana atrasada, ela também trouxe levantamento, tá bom? Então vamos aqui o que diz aqui o levantamento. O levantamento do Poder Data Way, realizada entre 9 e 12 de agosto, mostra que o presidente Luiz Inácio Lula da Silva do PT e o senador Flávio Bolsonaro do PL estão tecnicamente empatados em um eventual segundo turno da eleição presidencial. Diz aqui a pesquisa. O petista registra 46% das intenções de votos ante 45% do congressista Flávio Bolsonaro. Os percentuais de Flávio oscilaram 2 pontos percentuais para cima em 15 dias. Dado importante, deixa eu trazer novamente. Os percentuais de Flávio Bolsonaro oscilaram 2 pontos em 15 dias, enquanto a taxa de eleitores que votam no petista em um eventual embate direto ficou inalterado no período. O resultado mantém, Faria Júnior, o resultado mantém o cenário observado desde maio, com a diferença entre ambos dentro da margem de erro de 2 pontos percentuais. Para mais ou para menos. O Poder Data Way também mediu a intenção de voto dos eleitores diante de embates diretos entre Lula e Renan Santos, do Missão, Romeu Zema, do Novo, e Ronaldo Caiado, do PSB. O petista está tecnicamente empatado com todos os adversários, a exceção é o candidato do Missão. Em um eventual segundo turno contra Renan Santos, a vantagem de Lula é de 9 pontos percentuais. Então vamos aqui, Faria Júnior, com a informação. Olha, Lula e Flávio Bolsonaro, esse é o primeiro cenário. Lula tem 46, Flávio tem 45. Lula tem 46, Renan Santos tem 37. Lula tem 45, Romeu Zema tem 43. Lula tem 45, o Caiado também está nas barbas do Lula, tem 44 das intenções de voto. A análise, Faria Júnior, aqui da própria pesquisa, deixa-me ver o que é que diz a análise da pesquisa. A pesquisa desta rodada traz um sinal relevante para a campanha do PL. Flávio avançou numericamente no cenário de segundo turno e encostou em Lula. O movimento vem justamente depois de uma semana em que o senador conseguiu resolver 2 problemas sérios que vinham passando sobre sua candidatura. A relação arestosa é, você diz, de confusão, é a mesma coisa, com Michele Bolsonaro, e a indefinição de quem seria o candidato a vice-presidente. Do outro lado, o período foi menos favorável para Lula. Houve abertura de mais uma investigação contra seu filho mais velho, o Fábio Luiz Lula da Silva, o Lulinha. Também ficou conhecido com empréstimo contraído por Marco Aurélio Santana Ribeiro, o Marcola, ex-chefe de gabinete do presidente, junto a Roberta Lussingham, é lobista ligada ao careca do INSS. Esse caso ainda precisa ser mais bem apurado, mas envolve um tema que sempre tem efeito ruim para o petista na questão da corrupção. Apesar da proximidade entre Flávio e Lula na simulação de segundo turno, o cenário geral variou muito pouco desde o início do ano. Lula aparece Lula sempre aparece liderando no primeiro turno, o que está anunciado, ou seja, o que está rodado do poder data, mostra que a disputa parece aberta, com o petista sempre com um nível de vantagem numérica, embora mostrando uma certa estagnação e dificuldade de furar o percentual de 50% dos votos. Tudo considerado, Faria Júnior, será uma eleição competitiva e com os dois líderes sempre muito próximos um do outro. No primeiro turno, só para você ter uma ideia, Faria Júnior, na simulação de primeiro turno, Lula lidera com 41% das intenções de votos. Flávio Bolsonaro aparece em seguida com 35% das intenções de votos. Ronaldo Caiado, Renan Santos do Missão registram 4 cada. O ex-governador Romeu Zema e o escritor Augusto Cury do Avante somam 3 pontos cada. Também pontuam a Clariana Barão, do Democracia Cristã. Deixa eu ver aqui, o Leandro Avanche, do PRTB, Rui Costa Pimenta, do PCO, cada um com 1 ponto de intenções de votos. Outros 4% afirmaram que pretendem votar em branco ou anular, e 2% não souberam responder. Então tá aí, Faria Júnior, o destaque demográfico. Lula mantém vantagem sobre Flávio Bolsonaro ao preservar a preferência em segmentos estratégicos do eleitorado entre mulheres. O presidente resiste a 50% das intenções de votos contra 41% do senador. O desempenho nesse grupo tem assustado, esse segmento tem sustentado a dianteira do petista, como mostra o Poder 360 em 22 de julho. O petista tem vantagem também no Nordeste, 53% das intenções de votos, e entre os que têm até o ensino médio, 48%. Flávio Bolsonaro vem melhor no Centro-Oeste, 53%, e no Sul, 53%, e entre os que cursaram o ensino superior, 50%. A pesquisa foi realizada pelo Poder Data, empresa do grupo Poder 360 Jornalismo, com recursos próprios. O levantamento teve a parceria de divulgação com a Way Bancha, e a maior e mais completa banca digital do Brasil. Os dados foram coletados de 9 a 12 de agosto de 2026, por meio de ligações para celulares e também telefones fixos, e ouviu, Faria Júnior, 2.400 pessoas, ou seja, 2.400 eleitores, entrevistas em 658 municípios das 20 unidades da federação. A margem de erro é de 2 pontos percentuais, o intervalo de confiança é de 95% e está registrada no TSE sob o número BR-06-868-2026, tá certo? E para chegar a 2.400 entrevistas que preencham proporcionalmente os grupos, sexo, idade e renda, escolaridade e localização geográfica, o Poder Data fez dezenas de milhares de telefonemas, muitas vezes, Faria Júnior, muitas vezes, são mais de 100 mil ligações até que seja encontrada os entrevistados que representem de forma fiel o conjunto da população. Então tá aí, Maria Júnior, segundo essa pesquisa, o Lula tem 46% das intenções de votos contra 45% de Flávio Bolsonaro.
1: São 12 horas 49 minutos agora aqui em Parambu. Claudino, informação de que um parambuense que foi vítima de acidente, ele acabou morrendo no hospital de Quixeramobim. Faleceu na manhã desta quinta, dia 13, hoje no Hospital Regional do Sertão Central, em Quixeramobim, o parambuense Francisco Pereira de Souza, o Leudo, de 45 anos, residente na localidade de Facundo, zona rural do município de Parambu. Francisco sofreu um acidente com motocicleta no último final de semana. Ele deu entrada no setor de emergência do hospital Dr. Cícero Feira Filho, em Parambu, e devido à gravidade dos ferimentos, foi transferido pelo SAMU para o Hospital Regional do Sertão Central, em Quixeramobim, onde acabou indo a óbito. A família está providenciando o traslado do corpo para Parambu, onde deverá ser realizado o velório e, posteriormente, o sepultamento. Então, lamentável falecimento desse parambuense, ele que sofreu um acidente de motocicleta no último final de semana, foi socorrido para o hospital de Parambu, em seguida transferido para o Hospital do Sertão Central, lá em Quixeramobim. E segundo a informação, ele veio a óbito no dia de hoje, quinta-feira, dia 13. São 12h50 aqui em Parambu, programa Jornal da Vale. Olha, vai ter continuidade amanhã as inscrições para o Garantia Safra 2026-2027. Amanhã, sexta-feira, é a repescagem. Você que não conseguiu fazer nos dias anteriores, amanhã ainda tem atendimento de 8 ao meio-dia na Secretaria de Agricultura e Pecuária do município de Parambu. Documentos necessários: xerox do RG e CPF do casal, se for conjugado, comprovante de residência, e-mail, número de telefone e o CAF ativo. Caso você esteja com o CAF vencido, não é possível realizar sua inscrição. Então, amanhã, sexta-feira, é dia de repescagem. Você que não conseguiu fazer sua inscrição nos dias anteriores, comparece lá amanhã e eu tenho certeza que você vai conseguir realizar sua inscrição. Olha, comunicado Mais Infância, a coordenação do Cadastro Único convoca as famílias relacionadas no anexo para comparecerem à Secretaria do Trabalho e Assistência Social, setor Cadastro Único, amanhã, sexta-feira, dia 14 de agosto de 2026, às 7 horas. As famílias convocadas tiveram benefício do programa Mais Infância concedido e precisam ser identificadas e encaminhadas à agência bancária para receber o cartão e cadastrar a senha e realizar também o saque do benefício. A responsável familiar deverá comparecer no setor do Cadastro Único portando os seguintes documentos: RG, CPF, comprovante de endereço atualizado. Após o atendimento no setor do Cadastro Único, as famílias serão encaminhadas à agência bancária conforme dia e horário previamente agendados para atendimento. Importante: a família que não comparecer na data desta convocação ou no dia e horário agendados para atendimento na agência bancária poderá ser desligado do programa. Contamos com o comparecimento de todas as famílias convocadas. Ebes Noronha, coordenador do Cadastro Único e Bolsa Família aqui do município de Parambu. Vamos aqui com o nome das famílias. São 38 famílias, começando beneficiário e endereço: a Adriele Almeida Silva Lima, Vila Isabel; a Adriele Alves Bezerra, Vila de Juazeiro; a Alciene Alves Rodrigues, Rua Caiximbo 2; Alessandra Santos Mendonça, sítio Recreio dos Cirinos. Aliciane Lopes e Souza, Rua Antônio de Matos. Ana Beatriz Alves Amorim, sítio dos Cornélios. Ana Carla de Oliveira Soares, sítio Serrote Queimado. Andresa Cordeiro Alves de Souza, Vila de Campo Grande. Antônia Andréia Vieira, sítio Boa Hora. Antônia Celiene Leandro de Almeida, sítio Facundo 3. Antônia Damiana de Oliveira Souza, sítio Facundo 3. Antônia Eliane Lacerda, sítio Águas Belas. Antônia Gessiane Alves de Jesus, Rua Cícero Ferreira dos Santos. Antônia Maciele Eufrásio Rodrigues, comunidade Serra dos Batistas. Antônia Mota da Silva, sítio Recreio. Antônia Rodrigues de Souza, comunidade Serra do Cipó. Antônia Vanessa dos Santos Noé, sítio São João. Arliane dos Santos Vieira, sítio Canaã. Aldimar Soares de Araújo, Vila de Juazeiro. Auriete Bezerra Ramos, sítio Cachoeiro dos Rufinos. Beatriz de Souza Ferreira, comunidade Serra da Poderosa. Kátia Bezerra de Souza, sítio São Francisco dos Chicos. Cleoneide Rodrigues Leite, comunidade Serra da Realeza. Crislaine Alves Henrique, Rua Caixibo 2. Daniela Maria de Oliveira, Vila de Campo Grande. Érica Tainária Bezerra de Macena, Vila de Campo Grande. Expedito Acena Rodrigues, sítio Boa Nova. Fabrícia dos Santos Bezerra, conjunto Manuel Gomes da Silva. Fernanda Reinaldo da Silva, sítio Paturi. Fernando Nogueira Feitosa, sítio Canaficha dos Augustos. Franciane Torquato de Souza, Travessa Maria do Rosário da Conceição. Francisca Carlecilda da Silva, sítio Oiti. Francisca Cristina Aquino Gonçalves, sítio Boa Vista. Francisca Gisene Firmino de Oliveira, fazenda Boiadeiro. Tem mais: Giovana Vitória Gonçalves Gomes, sítio Barreiras. Graziele Gomes Bezerra, Vila de Juazeiro. Joelma de Souza Rodrigues, Rua José Arteiro. E Carla Lopes da Silva, Rua Justino Duarte, bairro Beleza. Então, essas pessoas, ou seja, essas famílias, deverão comparecer amanhã, sexta-feira, dia 14 de agosto, às 7 horas da manhã, no setor do Cadastro Único, com os documentos RG, CPF e comprovante de endereço atualizado.
0: Muito bem, já são em Parandu agora, 12 horas mais 57 minutos. É o nosso programa informativo Jornal da Vale, levando as informações para os senhores e para as senhoras que sintonizam o nosso canal. 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Parambu, agora 13 horas, vamos aqui à hora certa. Se tem alguma coisa mais importante aí, Faria Júnior, que pode para trazer agora ou pode ficar para depois da hora certa aí?
1: Depois da hora certa, Claudino, a gente continua com as informações do programa desta quinta-feira. Inclusive, pai de ex-vereador de Pedra Branca, ele acabou morrendo após grave acidente na CE-060, ali no município de Mombaça. Informação também, Claudino, de que filho é conduzido à delegacia após agredir o próprio pai, idoso, aqui no município de Parambu. Daqui a pouco, depois da hora certa, um intervalo comercial e a gente volta com mais informações.
0: Muito bem, vamos aqui à hora certa, já já mais informações aqui na programação.
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0: 13 horas, 1 minuto em Parambu.
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0: São 13 horas, agora mais 15 minutos. A notícia do momento é essa, Faria Júnior. Flávio Bolsonaro não conseguiu registrar a sua candidatura. Vixe! Flávio aparece no TSE filiado ao Missão. IPL diz não ter conseguido registrar a candidatura e fala em fraude. Será, Faria Júnior, que é preciso uma intervenção americana no Brasil? Ou será que foi só uma falha no TSE? Essa notícia está em todos os sites de notícia, inclusive no G1, o portal de notícias da Globo, Faria Júnior. O que é que está acontecendo, companheiro?
1: Claudino, a informação que o senador Flávio Bolsonaro, do PL do Rio de Janeiro, não conseguiu registrar nesta quinta-feira 13 sua candidatura à presidência da República.
0: Nessa quinta-feira 13?
1: Exatamente. Olha, após aparecer filiado ao partido Missão nos registros da Justiça Eleitoral, o caso é analisado pelo Tribunal Superior Eleitoral, o TSE. A advogada da campanha, Maria Cláudia, disse que é inequívoco que foi fraudulento. Segundo ela, a alteração foi identificada quando a equipe começou a reunir os documentos necessários para protocolar o pedido de registro da candidatura. O prazo para o registro das candidaturas na Justiça Eleitoral termina às 19 horas deste sábado, dia 15. As convenções partidárias, encontros em que os partidos definem os candidatos que vão disputar os cargos das eleições de 2026, terminou em 5 de agosto. Ela afirmou que já acionou o TSE e aguarda o fim da sessão desta manhã no tribunal para tentar despachar com o presidente da corte, ministro Cássio Nunes Marques. Então, tá aí, Claudino, informação quentinha. Tem mais, segundo ela, ainda não há elementos para apontar a causa da alteração cadastral. Ela citou como referência um episódio ocorrido durante a campanha de 2022, quando o então candidato Luiz Inácio Lula da Silva, do PT, chegou a aparecer filiado ao PL no sistema eleitoral. A advogada disse ainda que após o episódio de 2022, houve aprimoramentos nos sistemas da Justiça Eleitoral para evitar ocorrências semelhantes. Vai ter que abrir um inquérito para entender, declarou. De acordo com ela, há elementos que indicam que a alteração ocorreu entre a noite de quarta-feira 12 e manhã desta quinta-feira. É inequívoco que foi fraudulento e aconteceu depois das 23h17 de ontem. Eu tinha uma certidão emitida no sistema do TSE de que Flávio era candidato do PL ontem às 23h17, afirmou a mesma. Segundo ela, a certidão foi emitida porque a equipe jurídica já havia iniciado, ainda na noite da quarta-feira, os procedimentos para registrar a candidatura. O presidente nacional do PL, Valdemar Costa Neto, afirmou à Globo News que houve uma falsificação, mas não detalhou como a alteração teria ocorrido. Nos bastidores do partido, integrantes da legenda atribuem o episódio a um ataque hack. O TSE, porém, faz verificações sobre o caso. Relatos obtidos pela TV Globo indicam que a análise inicial conduzida por pessoas envolvidas na apuração considera outras hipóteses além de uma eventual invasão aos sistemas da Justiça Eleitoral. A mudança impede, neste momento, o registro da candidatura de Flávio pelo PL. Segundo a advogada, o pedido de registro só poderá ser apresentado depois que a situação da filiação partidária for regularizada. Ele está sem filiação regular agora. O Missão tem candidato, tem que restabelecer a filiação original para poder fazer o registro, afirmou. Flávio Bolsonaro foi oficializado pelo PL como candidato à presidência da República durante convenção realizada em São Paulo no final de julho. Em um discurso, afirmou que representava a continuidade do projeto político do ex-presidente Jair Bolsonaro e fez críticas ao governo do presidente Luiz Inácio Lula da Silva, do PT. A candidatura foi lançada sem a definição formal de um candidato a vice-presidente e se tornou a principal aposta eleitoral do PL para a disputa presidencial 2026. É o que traz a notícia, Claudino.
0: Pois é, Paria Júnior. Pois é, agora. O TSE tem que se explicar. Quem foi que fez essa mudança, Paria Júnior? Aí diz que não tem fraude, não tem fraude. Olha aí. Fizeram uma fraude dentro do TSE. Porque o cara é filiado ao PL desde muito tempo. Aí foi lá fazer o seu registro de candidatura, não conseguiu. Porque o sistema não reconhece ele como candidato, porque o Missão já tem candidato, Paria Júnior. Você tá vendo o tamanho do mala-sombra aí, Paria Júnior? Não, ninguém consegue fraudar as eleições. É, né? Não consegue fraudar, não. Mas consegue fazer uma alteração dessa dentro do TSE.
1: Segundo a notícia, Claudino, caso semelhante como esse aconteceu na eleição de 2022, segundo a matéria, né?
0: Mas quem foi que foi lá fazer essa alteração?
1: Exatamente. Que
0: mas aonde, tem que ter dedo, tem que ter um digitador.
1: Aonde o atual presidente aparecia filiado no PL.
0: E só? Dá pra entender a história do Brasil, o sistema fuleirais desse aí, Maria Júlia? Eu tô dando a culpa aqui.
1: Burgou
0: é
1: o sistema,
0: próprio, vai, é no próprio TSE. Porque não é a primeira vez. Aí um sistema, ele diz que é altamente seguro. Não, é as urnas são invioláveis do nosso sistema.
1: Já pensou? Apura as urnas, o aí Claudino bota... é eleito. Aí amanhã o sistema volta ao normal, aí era eu o eleito.
0: Aí lasca tudo. Aí lasca tudo, Paria Júnior. Eu me lembrei de um vereador aqui da Santa Rosa, que dormiu eleito e amanheceu rodado.
1: Exatamente.
0: Né? Porque o sistema não havia feito a computação ainda direitinho, né? Então, a falha gravíssima...
1: Quem é que garante que não tem fraude, Claudinho?
0: Eu garanto que não tem fraude, Faria Júnior. Você vai acreditar? Né? Dá pra entender a história do Brasil, Faria Júnior? Pois tá aí, notícia quentinha, tá em tudo quanto é site de notícia. Flávio Bolsonaro não é candidato até o presente momento da presidência da República.
1: Tô pra dizer, Claudinho, que nem a gente sabe em quem vota. Porque é capaz de você votar num candidato e o sistema computar pra outro.
0: Rapaz, olha o Alexandre de Moraes de seus coros.
1: A pessoa, Claudio.
0: Olha o Alexandre de Moraes. Se o Alexandre de Moraes souber, né? Em sonho que você tá. Ele manda lhe prender você com a reca toda, da buretama até chegar aqui no Paraná. Porque ninguém pode falar nessas coisas no rádio, não, principalmente.
1: Pode não, né?
0: Pode não. Mas o TSE pode impedir o registro da candidatura de Flávio Bolsonaro, que nasceu dentro no PL. Porque ele tá lá agora, tá certo? Ele tá lá agora registrado como integrante do Missão, do Renan Santos. Dá pra entender a história do Brasil, companheiro Paria Júnior? Dá pra entender a história do Brasil? Outra coisa que eu queria entender, o que diabo é que esses telefones tanto tocam, tanta gente perturbando as pessoas? Você tá no rádio, é o pessoal perturbando, você tá em casa, é o pessoal perturbando. Você também é assim, Paria Júnior? O pessoal ligando direto pra você, perturbando. Você tá em casa, é o pessoal perturbando. Você também é assim, Paria Júnior? O pessoal

0: proibido esse tipo de ligação. Ligação de Brasília, de São Paulo, até do inferno aparece ligação, parece. O pessoal ligando para você para lhe incomodar. É uma desgraça na vida do brasileiro esse serviço de telemarketing, sabia, companheiro Paris Júnior?
1: É complicado, Claudino, mas vamos continuar a vida com essa perturbação, porque eu acho que não tem jeito não, né? A gente via outras informações outro dia de que a própria operadora estava tentando bloquear, né, esses contatos que fica perturbando, assim como você disse, os clientes. Mas eu acho que não tem como não. Eu acho que é quase impossível, né? Mas se torna muito chato, né, essa perturbação desses contatos ligando para a gente. Às vezes até um número estranho que você não tem na sua agenda, Claudio, de pessoas que às vezes até quer um contato com você para algo sério, né? E às vezes as pessoas dizem, não, não vou atender não, porque não é ninguém que eu quero falar. E às vezes passa despercebido, sem atender realmente aquela ligação que seria necessário você atender naquele momento. Mas eu acho que é quase impossível a turma dar jeito nisso aí. São 13 horas e 26 minutos. Daqui a pouco as informações da área policial aqui no programa. 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
1: Muito bem, já são em Parambu agora, 13 horas mais 32 minutos, é o nosso programa informativo, o Jornal da Vale. Paria Júnior, tem gente no xilindró, tem gente atrás das grades. É aquele assunto que nós trouxemos ontem, né? Aonde mostra que houve um desvio deliberado de recursos do INSS. Quem é que está indo para a cadeia agora, Paria Júnior?
0: Olha, a Polícia Federal prendeu Carlos Roberto Ferreira Lopes, presidente da Confederação Nacional de Agricultores Familiares e Empreendedores Familiares Rurais, CONAFÉ. Uma das principais entidades investigadas no esquema de descontos indevidos em benefícios de aposentados e pensionistas do INSS.
1: Você está me dizendo aí que a Polícia Federal prendeu o presidente da CONAFÉ nos desvios de recursos do INSS, é isso mesmo, Maria Júnior?
0: É verdade, Claudino. O Carlos Roberto Ferreira Lopes, o Lopes, ele foi preso na noite desta quarta-feira, dia 12. Ele estava foragido desde novembro de 2025, quando foi deflagrada a operação sem desconto que apura um esquema de fraudes envolvendo entidades associativas e agentes públicos. Segundo as investigações, a CONAFÉ é suspeita de pagar propina a servidores e dirigentes públicos para obter favorecimento na inclusão de descontos irregulares nos benefícios previdenciários. A Associação de Saúde e Pesquisa Médica, Polícia Federal, ela já concluiu o inquérito e indiciou Carlos Roberto Ferreira Lopes e outros integrantes da entidade por participação no esquema. Além do presidente da Conafé, também foram indiciados o ex-presidente do INSS, Alessandro Stefanuto, e Antônio Carlos Camilo Antunes, conhecido como o Careca do INSS, apontado pelos investigadores como um dos operadores do esquema. Outro nome incluído no inquérito é o do ex-ministro da Previdência do governo Jair Bolsonaro, José Carlos Oliveira, que após sua conversão ao islamismo, passou a utilizar o nome que eu não sei nem dizer aqui, Claudino. De acordo com a Polícia Federal, o ex-ministro foi indiciado pelos crimes de corrupção passiva, organização criminosa e lavagem de dinheiro. A defesa de José Carlos Oliveira nega as acusações. A investigação apura um esquema que teria permitido descontos associativos sem autorização de aposentados e pensionistas, causando prejuízos a milhares de beneficiários da Previdência Social. A expectativa é que o caso avance agora para análise do Ministério Público Federal, que decidirá sobre o eventual oferecimento de denúncia à Justiça. Então, tá aí, Claudino, é mais um.
1: Vai está pra indo
0: para de trás das grades.
1: E aqui tem que devolver o dinheiro, né, Farid?
0: Aqui é mais um de, talvez, dezenas, né, Claudino? De envolvidos nessa fraude considerada a maior já existente no INSS.
1: Essa figura que está sendo presa, ele é o presidente da Conafé, é isso mesmo, Farid Júnior?
0: Exatamente.
1: O que é Conafé, Farid Júnior? O ouvinte quer saber o que é Conafé. O que é Conafé, Farid Júnior? Aí no cabeçalho da notícia você acabou de dizer aqui, mas o ouvinte está me perguntando aqui.
0: Exatamente.
1: A Conafé é o que, Farid Júnior?
0: A Conafé, ela a Conafé é uma das principais entidades investigadas no esquema, né? Lopes, ele foi preso e investigado a Conafé, suspeito de pagar propina a servidores dirigentes envolvidos também, né? A Polícia Federal já concluiu o inquérito. Além disso, a investigação ela vai continuar. Desvio de dinheiro aposentados, PF prende, presidente da Conafé, investigado sobre fraude da história do INSS. Você me pergunta o que é a Conafé.
1: Você pode dizer aí o que é a Conafé.
0: Explique aí o que é a Conafé para o ouvinte, Claudino.
1: Vou trazer bem aqui a matéria, Farid Júnior. A gente vai trazer o que é a Conafé, porque ela é uma entidade que reúne, por exemplo, cada palavra dessa daí, ela tem um significado, né? Cada letrinha dessa daí, ela tem um significado. Então, eu vou trazer aqui a leitura novamente, Farid Júnior, da matéria, e aí você vai me dizer o que é que significa Conafé. O que é a Conafé? Ela deve ser uma associação, não sei mais o quê.
0: Você já prestou atenção que a maioria dessas entidades, Claudino, elas traz nome envolvendo agricultores, familiares,
1: exato, para poder lascar.
0: Você me perguntava o que é.
1: Para poder lascar mesmo de verdade, Farid Júnior. Para poder lascar mesmo de verdade, eles inventam um nome, né? O que é a Conafé, Farid Júnior?
0: A Conafé, você me perguntava agora há pouco, é a Confederação Nacional dos Agricultores, ó, estou te falando. Familiares e empreendedores familiares e rurais do Brasil.
1: Ixi, Maria, logo nacional.
0: Nacional.
1: Eles inventam uma associação que é para roubar o povo, né?
0: É complicado.
1: Para roubar o povo.
0: Né?
1: Você falou aí do careca do INSS, esse careca do INSS aí é aquele que é acusado de ter pagado propina de 300 mil por mês pro Lulinha, Farid Júnior, é o mesmo?
0: É o
1: careca
0: mesmo.
1: Do INSS, ou é tanto careca?
0: É o careca.
1: É tanto careca que...
0: Mas agora eu lembrei que você dizia que a gente não pode falar muita coisa no rádio e ele também não estava gostando muito desse nome não, que deram para ele de careca do INSS. Do INSS, né,
1: ele não tem um cabelo na cabeça.
0: Exatamente.
1: Se mãe desse tivesse tanto cabelo que eu tenho na cabeça, para ele chamasse de careca.
0: Ele estava querendo entrar com processo aí contra a imprensa, porque não estava querendo ser chamado de careca não, Claudio. Apesar que ele
1: mas
0: é careca.
1: Mas não usa nem peruca, né? Parejo, nem peruca ele usa.
0: Apesar que ele é careca, né?
1: Pois tá aí. Pois o presidente da Conafé tá preso pela Polícia Federal. Conafé, repete o que é Conafé, Faria Júnior, de novo.
0: Confederação Nacional dos Agricultores.
1: Nacional dos Agricultores.
0: Familiares. Empreendedores familiares rurais do Brasil.
1: Olha aí, rapaz, é um nome tão bonito, né, Faria Júnior? Roubando o dinheiro do aposentado, essas desgraças aí. Bom, já são em Parambu agora, 13h39, é o nosso programa informativo, o Jornal da Vale, levando as informações. 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Tem mais alguma coisa por aí, Parê Júnior? Antes da gente ir para o plantão policial?
0: Já já as informações da área policial aqui no programa de hoje, mas olha, diante desse tempo quente que nós estamos vivendo, Claudinho, temos que tomar bastante líquido e temos que saber qual realmente é a água que nós estamos consumindo. 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Vamos agora às informações da área policial.

0: 13h48. Vamos aqui às informações da área policial. Olha, morre em hospital de Quixeramobim mais uma vítima de acidente aqui do município de Parambu. Nós trouxemos já essa informação agora há pouco no programa. Lamentável a morte de mais um parambuense que foi vítima de acidente no último final de semana. Como nós já trouxemos a informação, parambuense Francisco Pereira de Souza, de 45 anos, ele era residente na localidade de Facundo, na zona rural de Parambu. Apesar dos esforços da equipe médica, Francisco não resistiu à gravidade dos ferimentos e morreu na manhã desta quinta-feira, lá em Quixeramobim, na região do Sertão Central. A família está providenciando o traslado do corpo para Parambu, onde será realizado o velório e, posteriormente, o sepultamento. Mais informações da área policial. Vamos aqui com a informação. Informação: pai de ex-vereador de Pedra Branca morre após grave acidente na CE-060, lá no município de Mombaça. Um grave acidente de trânsito deixou uma pessoa morta na manhã desta quinta, 13, na CE-060, no município de Mombaça, no Sertão Central do Ceará. A vítima, Antônio Curdulino, pai do ex-vereador de Pedra Branca, Rogério Curdulino. O acidente aconteceu aproximadamente 8 quilômetros da sede de Mombaça, nas proximidades da localidade de José Ambrósio, às margens da CE-060. Segundo informações, ainda não confirmadas oficialmente, Antônio trafegava em uma motocicleta quando teria ocorrido uma colisão. Uma das versões que circulam em grupos de mensagens aponta que a motocicleta teria atingido uma vaca que estaria na pista. Outra possibilidade levantada é de que o acidente tenha envolvido outro veículo. Até o momento, as circunstâncias exatas do acidente não foram oficialmente esclarecidas. As autoridades deverão realizar os levantamentos necessários para determinar como a colisão aconteceu. Lamentável, esse fato aconteceu ali no município de Mombaça. Informação também de que filho é conduzido à delegacia após agredir o pai idoso aqui no município de Parambu. Um homem identificado como Francisco José Soares Melo foi conduzido à delegacia após uma ocorrência de violência contra o próprio pai, Raimundo Soares Melo, registrado nesta quarta-feira, 13, no sítio Poço Cercado, zona rural de Parambu. Segundo relatório policial, a equipe da Polícia Militar foi acionada ao atender uma ocorrência que o filho teria lesionado o pai idoso. Policiais se deslocaram inicialmente ao hospital do município, mas constataram que a vítima ainda não havia dado entrada na unidade. Em seguida, foram até onde aconteceu e encontraram o pai e o filho ainda na residência. Conforme o relato da vítima, Francisco teria chegado embriagado reclamando da comida. Posteriormente, passou a agredi-lo fisicamente, causando uma lesão no rosto. Diante da situação, Francisco José Soares Melo foi conduzido juntamente com a vítima para a delegacia, onde foram realizados procedimentos cabíveis. Foi autuado em flagrante, ficou à disposição da justiça. Na manhã desta quinta-feira, 13, foi conduzido ao núcleo de custódia em Crateús. 13h53, foram essas as informações do plantão policial. Demais municípios não teve nenhuma ocorrência que virasse destaque dentro do programa de hoje.
1: Muito bem, já são em Parambu, agora 13h53, vamos parabenizar, hoje é 13, né, Paria Júnior? Quinta-feira, 13, quem é que hoje está aniversariando, parabéns, companheiro Paria Júnior?
2: Feliz aniversário, feliz aniversário.
0: Olha, aniversariando hoje, vamos parabenizar a Messias Júnior na beleza, seu Graciano na Travessa Francisco Cota, Guilherme no Umbuzeiro e também a Maria lá na Cachoeira dos Rufinos. Que Deus abençoe com saúde e paz e um feliz aniversário.
1: Muito bem, final de programa, a gente volta amanhã, sexta-feira, se Deus quiser. Um abraço a todos e até amanhã.

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2: Hora certa em Parambu, 14 horas.
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Vamos que vamos, Faria Júnior comanda o seu programa da tarde pela sua 87,9 FM. Hoje, quinta-feira, hoje é dia 13 de agosto, ano 2026. Estamos em mais uma tarde quente de quinta-feira. Você que está na cidade, no interior, no trabalho, em casa, na rua, seja muito bem-vindo a mais um Rádio Mania. Vamos que vamos, 2:06 agora. Boa tarde, você ligado na programação aí no interior da cidade, você que está do outro lado ouvindo a gente, que boa, hein? Isso é maravilhoso estar aqui com você, tocar sua música preferida, fazer o seu sucesso acontecer aqui através do rádio. Para mim é uma satisfação imensa, uma alegria renovada estar aqui nessa tarde maravilhosa para tocar só as melhores músicas para você ouvir aí do outro lado, tá bom? Telefone da rádio 889-9664-7666. E esse é o nosso telefone para você interagir, participar, pedir a música que você quiser. E conferir a sequência. 3 horas, meia hora de música. Daqui a pouquinho eu tenho o registro do seu aniversário. E agora eu trago Simone Mendes, Saudade Proibida. 14:07. A Jubania tá começando agora.

Tá aí você ouvindo ela, Mari Fernandes, aqui no Rádio Mania. Ela cantou aí a carta, numa tarde tão linda aí, se Deus me ouvisse. 14:24, tá na Vale, muito obrigado aí pela sua audiência, se Deus me ouvisse. 14:24, tá na Vale, muito obrigado aí pela

Rua da Matriz, né, Santana? Ouvinte número 1 aí no centro da cidade, na Rua da Matriz, muito obrigado. Valeu pela sintonia. Inclusive, ela pede Moça também do Bruno Marrone. Vou tocar daqui a pouco, né? É só parar para ouvir a melhor estação de rádio do Brasil. Olha, quem tá comigo na sintonia, ouvinte número 1 também, nossa amiga Luísa. Ela pede a música Me Perdoa. É, oferece para todos os ouvintes e para vocês da Vale. Muito obrigado, Luísa. Tá no bairro Beleza. Tá curtindo a Vale, né? Que bom. Minha prima Joana. Alô, Joaninha. Joana do Cid Farias. Tá sempre ligadinha, né, Joana? Abraço para você. Boa tarde. E também ao Otávio, seu esposo. A filha Ana Júlia. Ana Júlia tá pra escola, tá pro colégio, tá? Que bom, né? Boa tarde aí para vocês, tá? Noelle Ferreira também no Cid Farias, curtindo a 87,9. Vou dar aquele abraço, boa tarde ali pro Sarandi, Santo, Ana Maria, Ana Júlia, abraço pro seu João, Dona Noêmia, todos demais lá na Betânia, Antônio da Betânia, ali próximo à Betânia, meu primo Bastiãozinho, né? Ele, a esposa, a família toda, é, sempre curtindo o som da Vale. Você aí da Serrinha dos Carás também, pessoal aí do Alegani, Lagoa, Santo Antônio, é ouvinte curtindo o nosso programa. 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Vamos em música, Gustavo Lima, o embaixador, canta Entrevista com seu ex, música nova aqui na

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aí, sucesso sonhador com Natanzio Lima e Leonardo, né? Música boa. Aqui no seu rádio 14:50, 2:50. Melhor música, melhor sucesso é aqui. Tocamos Bruno e Marrone.

tarde, muito mais você, muito mais música. Segue comigo, hein? 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Abraçando você, onde quer que você esteja ligado comigo, muito bem-vindo, porque o programa da tarde, quem faz é você. 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Todo o bairro Brasília, você que está na Manuel Alves Teixeira, Josserlândia, netinho e família, um grande abraço. Marquinhos da Serraria também, curtindo o programa, valeu pelo carinho, hein? Você que está no conjunto Augusto Alves, conjunto Joaquim Noronha, todo mundo curtindo a gente também, aí na Santos Construções, né? 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Santos, meninos, aí você é bem-vindo, aquele abraço. Valeu pela sintonia. Ronei Vaqueiro lá no Serrote Queimado, né, Ronei? Já cuidando aí do rebanho, já cuidando do rebanho, Vila Vale, que bom. Obrigado pela audiência. Tom Pires e família lá no Malaquias. Francilene, um forte abraço. Valeu pela audiência. Vamos que vamos. Piração, Paula Fernandes, música boa.

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1: Hora certa, 15:02.
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0: Vamos que vamos, 3 horas, agora 7 minutos, 15 horas, 7 minutos aqui em Parambu. Tá na Vale, tá na Melhor. Muito obrigado pela sua audiência. Eu vou trazer já já no programa meia hora de música, aquela sequência que você gosta de ouvir. Tocamos Alceni, a música para Luísa Moraes, ela que tá no bairro Beleza, já ouviu. A música Pessoa Errada, do Paulo e Natan e Mari Fernandes. E Paulo Fernandes, Inspiração. Segue comigo, segue no programa da tarde, porque até 4 horas, Faria Júnior faz a festa aqui no seu rádio nessa quinta-feira. Hoje é dia 13 de agosto e o tempo tá quente, né? Tá muito calor aqui na nossa cidade. Hoje acredito que em toda a região, todo o estado, Nordeste inteiro, muito calor, né? Eita, menina, e é aqui agora que tá começando o verão, né? Mas nada melhor do que você viver a vida da melhor maneira possível. Isso é bom, é muito bom. Você já parou para agradecer hoje a Deus pela vida da sua família, pela disposição, a saúde, pelo trabalho que você já fez hoje? Já parou para agradecer a Deus? Isso é muito importante, né? Nós temos muito hábito de pedir, pedir, pedir, e nem todas as vezes paramos para agradecer. Então agradeça a Deus, meu amigo, por tudo, pelo calor, pelo frio, pelo vento, sol, o alimento, o pão nosso de cada dia. Agradeça a Deus até pelas coisas ruins, momentos difíceis que você teve que enfrentar na sua vida, que é dele que nós tiramos lição para viver os nossos próximos dias, né? Então, muito grato a Deus por estar aqui com você nessa tarde maravilhosa. 3:09, vou seguir o programa com meia hora de música. Mas eu quero mandar boa tarde aqui para o Washington. Alô, Washington, Heloides e Anaíses. Eles estão ali no Machixe. Machixe fica bem próximo ali ao São Vicente dos Feitosa, né? Washington, abraço para você, meu querido. Que Deus abençoe você, sua esposa, sua filhinha. Muito bom, conheci o Washington hoje, né? Hoje eu tive satisfação, privilégio de estar ali no Sarandi, junto lá com o Santo e demais amigos, Antônio da Betânia, Bastiãozinho, seu João Farias, e demais que estiveram ali com a gente, Benedito, meu primo Tio, filho dele, o Tota, e os demais que estiveram aí numa desbulha de milho, né? Trabalho, mais um trabalho que edifica a vida de cada um, né? Isso é muito bom, é por isso que eu digo, a gente tem que agradecer a Deus por tudo. Às vezes você aí do outro lado, ouvindo o rádio, nem imagina, né? Que a gente também, fora do rádio, trabalha, faz serviços do campo, né? Do roçado, enfim, a gente faz e faz com muita gratidão e com muita disposição. Por isso que eu digo, agradeça a Deus por tudo que Ele permite que aconteça na sua vida. E lá estive a oportunidade de conhecer o Washington, ele que mora ali no Machixe, bem próximo ao São Vicente dos Feitosa. E um abraço lá para ele, sintonizando com a nossa emissora, né? Washington, Heloides e Anaíses, muito obrigado aí por nos ouvir, tá? Estão ouvindo a gente nesse momento pelo aplicativo Rádios Net. Valeu, meia hora de música aí para vocês, tá bom? 3:10 agora. Vamos que vamos, música no ar para você ouvir. A partir de agora, na sequência, você fica com meia hora de sucesso. A música que você gosta de ouvir, a gente toca aqui na programação da Vale, né? Eu vou trazer Gustavo Lima, o novo sucesso dele, O Embaixador, a música Bala Alojada. Aumente o volume, agora eu deixo você com meia hora de sucesso.
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0: Ney Fernandes, senhoras e senhores!
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0: Que galera massa é essa? Muito obrigado, Goiânia. Que Deus abençoe.
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aí o sucesso com ele, Luan Santana. Um beijo, agora 3h37, aqui na 87,9. Tocamos Yasmin Santos, Maiara e Maraíza, a música Solteira de Corpo. Igor Ferrari, Botadinha, Heitor Costa, Seja Ex. Henrique Juliano, Última Saudade, Michel Teló, Meu Vício, com Mari Fernandes, Rolê Aleatório. Bonde do Vaqueiro e Romeu, Incondicional. Tocamos Gustavo Lima, Bala Alojada. É a Vale, é a rádio que toca você o tempo todo, tá bom? 3h38, telefone 88996647666. Pode ligar, pode mandar sua mensagem, pedir a música que você quiser, fazer o seu oferecimento. Eu vou atender você aqui no programa, tá bom? E tá com a gente na sintonia, mandar boa tarde para o ouvinte ligado lá em Altamira. Altamira, Laércio, está na sintonia? Alô, Laércio de Altamira, um forte abraço para você, meu querido. Boa tarde, tá bom? Valeu aí. Adriana tá no Riacho do Juazeiro. Ela gosta muito das músicas do Toninho Ferreira. Toco daqui a pouco. A Glaice da Queimada Grande, lá no Canto do Sabor, né, Glaice? Boa tarde para você. Um lugar bem bacana para você frequentar todo dia, principalmente no final de semana, né? Ali na Queimada Grande, Canto do Sabor. Organização, a Glaice, Agatha, um forte abraço para vocês. Valeu pelo carinho. 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Juscelino, Maria e toda a família lá no Posto Ceará. Curtindo lá o programa. Aquele abraço, muito obrigado pela sintonia. Lá no Novo Assis, quem tá curtindo é meu amigo Mel Kids, Iracema e também o Lázaro. Ouvintes ligado, 3h40, Michel Teló, modão, doidão, que coisa boa, vamos ouvir.

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Tio Ronaldo Santos, a música Cavalo Alado, tocamos também Zezo, Da Vida Não Levo Nada, Toninho Ferreira, Garçonete, o sucesso tocando pra você aqui na Vale o tempo todo, né? Amanhã é outro dia, eu vou estar aqui novamente com você depois do Jornal da Vale, com muito mais sucesso, muito mais música aqui no seu rádio, tá bom? Obrigado você pela sintonia. Amanhã a gente tem esse encontro marcado novamente aqui através da 87,9. Não desligue, segue na sintonia. Na sequência, muito forró no programa Arrochando no Forró, aqui pela sua Vale do Puiú FM, tá bom? Muito obrigado pela audiência, a preferência. Obrigado por ouvir a gente sempre aqui na sua frequência 87,9. Sai daí não, fica ligado. Programa Rochando Forró na sequência da programação da 87. Que Deus nos abençoe a todos e a gente se encontra amanhã, tá bom? Depois do Jornal

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1: Hora certa em Parambu, 16 horas.
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0: Lá jogando o tamborete, volta a partir agora até 5h30. Tô por aqui no comando do Só Forró, Faria o Julidão das Tapioca.
1: Eita, bicho poderoso!
0: Hoje, quinta-feira, 13 de agosto, ano 2026. Arrochando o nó no seu programa mais arrochado do Brasil.

Vamos que vamos, telefone 88996647666. Você liga, participa, você internauta em todo o Brasil, site pelo aplicativo me ouvindo. Que bom ter você na nossa sintonia, amiga. Vamos embora, Júlio Viana.

0: gente. Vocês arrasaram, viu? Arrasaram.
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Vamos que vamos, arrochando nó no melhor programa de forró do Brasil, 4h37. Tocamos aí Forró Cachorro, Virado do Veneno, Mastruz com Leite, Saco de um Vaqueiro, Talita Mel na pegada da Talita, Filipão Destino, Limão com Mel, Máquina do Tempo, Zé Vaqueiro Coladinho e Cola Comigo do Júlio Viana. 4h38 aqui na cidade. 87,9. Programa mais arrochado do Brasil aqui na Vale. 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Tá bom? Abraço aí pra meu amigo Fael, gente boa por nós. 4h39, você que tá no centro, bairros, interior da cidade, oficinas, borracharias, lanchonetes, pizzarias, pontos açaí. Ei, turma boa. O nosso muito obrigado. Vamos embora. Maria, Emanuel e Lucas lá estão curtindo o nosso programa, sabe onde? Lá na Serra da Uruburetama, rapaz. Um abraço lá pra Maria. Também o Manuel, o Lucas, galera boa lá, sempre curtindo o nosso programa, o nosso muito obrigado. Valeu mesmo aí a sintonia de vocês aqui do programa Arrochando no Forró. Tem gente até mesmo fora do Brasil curtindo a gente. Nosso muito obrigado pela audiência, viu? Vamos embora, tá rochada, Banda Loba, curtindo. 4h40.

0: Agora são 4 horas e 57 minutos, cobertor, calcinha preta, tocamos também aí pra você, sucesso Flavinho e Gui Lulinha, Tony Guerra, os três barulhinhos, Tatiguel, Chora Me Liga, tá na cara, Xande Avião, Mala dos Porta-Malas, lá no começo tá Rochedo Cubana, Luba. Muito obrigado você pelo carinho, a sintonia, a audiência, amanhã é outro dia. Eu vou estar de volta, tá bom? Você vai ficar curtindo muito forró ainda até 5h30. Depois tem o Violas do Meu Brasil, na sequência, o Vale Momento Evangélico nesta quinta-feira, tá bom? Amanhã de volta, sexta-feira, 16h, com muito mais forró aqui na sua programação. Fique ligado, não sai daí não, porque o forró continua até 5h30. Um abraço, até lá, tchau, tchau.
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1: Em Parambu, pontualmente 17 horas.
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0: Que coisa boa. Parabéns.
1: Alô, Brasil! Essa vai pros caminhoneiros meio coisado. Alô, os caminhoneiros da minha cidade, tô pensando em qualidade.

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sobre as demais nações, Senhor. Profetizamos um verdadeiro avivamento, algo genuíno, que seja uma obra do Teu Espírito Santo, revelando as coisas mais íntimas do Teu coração, Senhor, para o Teu povo. Sim, faz chover, Senhor. Oh, faz chover, Senhor. Profetizamos também a transformação dessa cidade. Profetizamos a santificação dessa cidade, Senhor.

0: falar para o teu irmão que está do seu lado. Deus quer que você viva uma história de poder nesse tempo. Faça a diferença, querido. Aleluia.
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2: Irmãos queridos, vamos abrir a palavra de Deus no livro de Jó, capítulo 1. Jó, capítulo 1. E vamos ler versos 1 a 5. Jó, capítulo 1, versos de 1 a 5. Está escrito: havia um homem na terra de Uz, cujo nome era Jó, homem íntegro e reto, temente a Deus, que se desviava do mal. Nasceram-lhe 7 filhos e 3 filhas. Possuía 7.000 ovelhas, 3.000 camelos, 500 juntas de bois e 500 jumentas. Era também muito numeroso o pessoal ao seu serviço, de maneira que este homem era o maior de todos os do Oriente. Seus filhos iam às casas uns dos outros e faziam banquetes, cada um por sua vez, e mandavam convidar as suas 3 irmãs a comerem e beberem com eles. Decorrido o turno de dias de seus banquetes, chamava Jó a seus filhos e os santificava. Levantava-se de madrugada e oferecia holocaustos segundo o número de todos eles, pois dizia: talvez tenham pecado os meus filhos e blasfemado contra Deus em seu coração. Assim o fazia Jó continuamente. Amém. Meus amados, eu quero hoje, a propósito do Dia dos Pais, trazer uma palavra para a igreja acerca deste momentoso assunto: como sermos pais de verdade. E queremos evocar então a figura deste homem que viveu distante de nós alguns milênios. Este homem que recebe da parte de Deus o mais elevado elogio de singularidade, e Deus afirma acerca dele ao próprio diabo acusador: observaste o meu servo Jó? Porque há ninguém na terra semelhante a ele, homem íntegro, reto, temente a Deus, que se desvia do mal. Este homem, e não obstante ser o homem mais rico da sua geração, e isso está claramente expresso no verso 3, de maneira que este homem era o maior de todos os do Oriente, era também o homem mais piedoso da sua geração. Não há nenhum pecado em ser rico, não há nenhum pecado em ser próspero financeiramente. É possível ao mesmo tempo ser a pessoa mais rica e também a mais piedosa, e assim era Jó. E todos vocês conhecem a história deste homem, como ele foi dura e implacavelmente provado, e como Deus permitiu que ele fosse provado nas 3 áreas talvez mais vitais, provando ele que amava a Deus mais do que o dinheiro, mais do que a família e mais do que a si mesmo. E vocês conhecem a história desse homem, como ele é golpeado nas 5 áreas mais importantes da vida: a área financeira, a área do casamento, a área da saúde, a área dos filhos e a área das amizades. Vocês bem conhecem como Deus restaura este homem de uma maneira magnífica, dando o dobro de tudo quanto outrora possuíra. E como este homem encerra as cortinas da sua história, revelando para nós que Deus é aquele que recompensa aqueles que o honram. Mas hoje, em particular, eu gostaria de trazer à memória esclarecida de vocês um pouco sobre a vida de Jó como pai. Que lições podemos aprender deste antigo patriarca nesta área tão vital da paternidade? E eu chamo a atenção para alguns pontos. Primeiro, Jó, um pai que andou com Deus e legou aos filhos o rico exemplo de um caráter irrepreensível. A maioria de nós, se não todos nós aqui, não temos condições de dar para os filhos o que Jó deu. Jó era o mais rico. E eu imagino quantos bens possuíam os filhos de Jó. Eu imagino que casas boas os filhos de Jó moravam. Eu imagino quantos recursos eles tinham para fazer banquetes com muita frequência. Mas o maior legado que Jó deixou para os filhos não foram os bens, foi o exemplo. Eu acho que todos nós pais queremos o melhor para os nossos filhos. Eu acho que todos nós pais trabalhamos para deixar um legado, até mesmo físico, material, para os nossos filhos. Mas, amados irmãos, muito mais importante do que coisas, nós devíamos deixar para os nossos filhos exemplo. Muito mais do que presentes, os nossos filhos precisam de presença. A maior herança que um pai pode deixar para os filhos não são propriedades, bens móveis e imóveis, mas é o legado de uma vida limpa, de um caráter irrepreensível, de uma conduta ilibada. Nós pais são como que espelhos para os nossos filhos. Os nossos filhos nos veem mais do que nos escutam. Nossa vida fala mais alto aos nossos filhos do que o nosso discurso. E é exatamente isso que Jó vai legar para os seus filhos. Notem vocês que Jó era um homem íntegro no meio de uma geração perversa, porque a Bíblia diz que ele era um homem da terra de Uz. Quando você vai pesquisar, era uma terra idólatra, com muitos deuses, com paganismo, com muitos ídolos, com muitas crendices. E é nesse canteiro de idolatria que floresce este lírio da fidelidade a Deus, do conhecimento de Deus, da comunhão com Deus. E para nós, então, Jó serve de exemplo para dizer que não importa quão corrompida seja a sociedade brasileira, quão decadentes sejam os usos e costumes da sociedade brasileira, quão desviada seja a religiosidade brasileira, você e eu, como pais, precisamos viver uma vida irrepreensível no meio dessa geração corrupta e perversa. Segundo lugar, diz a Bíblia que Jó era um gentio, e você percebe que o desafio, então, era este homem viver cercado de muitas crenças e de muitos valores, na contramão dos cercado de muitas crenças e de muitos valores

nesta manhã, amados, é sermos pais que vivam com integridade na presença de Deus, a despeito de convivermos com pessoas que não levam Deus a sério. Mas notem mais, Jó era um homem que associava a sua vida moral com a sua vida religiosa. Primeiramente vamos ver o seu caráter moral. Diz o texto que ele era verdadeiro intimamente. O texto diz, homem íntegro. Íntegro é aquilo que você é com a porta do quarto trancada. Íntegro é aquilo que você é olhando sozinho para o espelho. Íntegro é aquilo que você é e só Deus pode ver. Íntegro é aquilo que você é ou não é, aos olhos de Deus. Pois Jó era um homem íntegro, e esse foi o maior legado que ele deixou para os seus filhos. Mas vejam vocês, que ele não era apenas um homem íntegro para dentro, aos olhos de Deus, mas está escrito que ele era também um homem reto. E reto é aquilo que você é em público. Reto é aquilo que as pessoas podem ver. Reto é aquilo que a sociedade assiste. Reto é aquilo que os seus filhos contemplam externamente, porque intimamente você vive com Deus. Jó era esse homem reto. Meus amados irmãos, a Bíblia diz porque ele era reto. Está lá em Jó 29, 15 e 16 o seguinte: eu me fazia de olhos para o cego e de pés para o coxo, dos necessitados era pai, e até as causas dos desconhecidos eu examinava. A grande pergunta hoje é esta: o que é que os nossos filhos estão vendo a nosso respeito? Nossos filhos são testemunhas de que nós somos pessoas não só íntegras, mas retas, nas nossas palavras, nas nossas ações, nas nossas transações, nos nossos negócios, nos nossos acordos, nas nossas alianças, na nossa postura espiritual. Isso era Jó. Mas notem vocês que ele também associava a vida moral à vida religiosa, porque está escrito ainda no verso de número 1, ele era um homem temente a Deus. E sabe, irmãos, aqui está a base, o alicerce de uma vida íntegra e reta. O que nos livra, irmãos, do perigo, da corrupção, da violência, da maldade, da impureza, dos deslizes da vida, é o temor de Deus. O temor de Deus é o grande freio moral da nossa vida. É o temor de Deus que nos livra do pecado, de decisões erradas, de alianças erradas, de acordos errados, de atitudes erradas. É o temor de Deus. Você e eu, pai, nós pais, precisamos pedir ao próprio Deus que Ele mesmo produza em nós temor a Ele, porque é o temor de Deus que vai nos conduzir pelas veredas da justiça. Mas notem mais, este homem tinha uma postura deliberada de se afastar do mal, porque o verso primeiro termina assim: e que se desviava do mal. O mal está no nosso caminho, o mal está na nossa estrada, o mal está à nossa porta, o mal mora dentro do nosso trabalho, o mal mora nos nossos relacionamentos, o mal está diante dos nossos olhos, o mal está entrando pelos nossos ouvidos, o mal está no caminho dos nossos pés, o mal está ao alcance das nossas mãos, o mal está ao alcance do nosso coração. E o que o texto está dizendo é que este pai se desviava deliberadamente do mal. E por quê? Porque tinha temor de Deus no seu coração. Mas agora, irmãos, em segundo lugar, vejamos que Jó foi um pai que investiu no relacionamento dos filhos, plantando as sementes da amizade no coração dos filhos. Veja comigo, por favor, o versículo 4. Você pode ler o verso 4 comigo, toda a igreja?

seus filhos iam às casas uns dos outros e faziam banquetes, cada um por sua vez, e mandavam convidar as suas três irmãs a comerem e beberem com eles. Eu tenho plena consciência disso, e vocês certamente também. Os filhos não são naturalmente unidos, não são. Sobretudo onde tem dinheiro. Dinheiro não tem liga, dinheiro não tem amálgama, dinheiro separa, dinheiro divide. Quantas histórias nós temos assistido, irmãos, de disputas por herança, ainda com os pais vivos? Quantas histórias nós temos assistido semelhante a Lucas 15, onde o filho mata o pai no coração e quer receber antecipadamente a herança? Mas notem vocês que Jó não é um homem rico. Jó é o homem mais rico da sua geração. E ele tem 10 filhos. E esses filhos são amigos. E esses filhos celebram juntos. E esses filhos se alegram juntos. E para que você veja 10 irmãos unidos, pode ter certeza, é que por trás tem um pai, tem uma mãe que costura essa unidade. Por trás tem um pai e tem uma mãe que constrói pontes em vez de cavar abismos entre os seus filhos. E vocês percebem que tantas vezes, mesmo gente piedosa, não pôde legar aos filhos esta bênção que Jó planta no coração dos filhos, que era a amizade dos filhos. Se não, vejamos, pensa comigo em Adão, o primeiro pai. Abel e Caim. Eu não sei como é que era a casa do Adão, a Bíblia não faz nenhuma menção. Mas os irmãos não tinham relacionamento de amizade, a ponto de um se levantar para matar o outro. Pensa comigo em Abraão, Ismael e Isaac, a ponto de uma crise surgir dentro de casa e Abraão ter que despedir Agar com seu filho Isaac para o deserto. Pensa comigo em Isaac, que tem 2 filhos, e eles se transformam em verdadeiros inimigos dentro de casa, um mentindo, outro traindo, e uma inimizade de 20 anos. Pense comigo em Jacó, cujos irmãos odeiam José e vendem-no como uma mercadoria barata para o Egito. Pensem comigo em Davi, o grande rei Davi, que tem dentro da sua casa traição, estupro, orquestração, assassinato, derramamento de sangue. Oh, irmãos amados, eu acho que aqui está um grande papel nosso como pais, investir no relacionamento dos nossos filhos. Não basta que cada um faça carreira solo, não basta que cada um tenha sucesso profissional ou em outras áreas da vida, mas cada um para um lado, sem amizade, sem companheirismo. E nós precisamos vigiar, porque os nossos filhos não são iguais, têm personalidades diferentes, têm temperamentos diferentes, têm gostos diferentes, têm preferências diferentes, têm aptidões diferentes, seguem carreiras diferentes. Mas nós pais precisamos trabalhar para que os nossos filhos se relacionem, sejam amigos, convivam e possam ter um relacionamento saudável entre eles. Terceiro lugar, Jó, um pai que exercia plenamente o sacerdócio no seu lar. Você pode ler comigo o verso 5 agora, toda a igreja? Vamos juntos? Decorrido o turno de dias de seus banquetes, chamava Jó a seus filhos e os santificava. Levantava-se de madrugada e oferecia holocaustos, segundo o número de todos eles, pois dizia: talvez tenham pecado os meus filhos e blasfemado contra Deus em seu coração. Assim o fazia Jó continuamente. Meus amados irmãos, em primeiro lugar, Jó se preocupava com a salvação de seus filhos. Preste atenção, oferecia holocaustos. Holocausto significa, muitos deles, sobretudo,
com derramamento de sangue, sacrifício de um animal em favor da expiação de pecados. Não há remissão de pecados sem derramamento de sangue. Isso aponta para nós que Jó era um pai que tinha profundo compromisso em ver os seus filhos salvos, debaixo do sangue. Amados irmãos, penso que aqui está uma lição para você e para mim, como pai, como mãe. Talvez a maior causa que deveríamos ter com Deus em relação aos nossos filhos seja esta. Não adianta os nossos filhos morarem numa boa casa, terem uma boa roupa, estudarem numa boa escola, fazerem uma boa graduação, fazer uma pós, um mestrado, um doutorado, entrarem pelas portas da frente das maiores e melhores empresas, fazerem uma carreira profissional brilhante, se eles não forem salvos, se eles não estiverem debaixo do sangue. Qualquer troféu que os nossos filhos tiverem na vida, por mais honrados e aplaudidos que sejam, se os nossos filhos não estiverem debaixo do sangue, se eles não foram salvos, tudo isso é troféu de palha. Jó era um homem completamente comprometido com a salvação de seus filhos, diferente de Eli, o sacerdote, que vem os filhos até na igreja, mas como filhos de Belial. A Bíblia nos ensina, queridos, que nós devemos transmitir para os nossos filhos aquilo que nós ouvimos dos nossos pais. E hoje, irmãos, hoje, parece-nos até que com essa disputa de mercado, com esta concorrência até no campo educacional, parece-nos que esse interesse que os nossos filhos sejam troféus do nosso sucesso suplantou o desejo de ver os nossos filhos salvos pela graça de Deus. Esta deve ser a nossa principal causa. Segundo lugar, Jó se preocupava não apenas com a salvação dos seus filhos, Jó se preocupava também com a santificação dos seus filhos. Olha por favor aí o versículo de número 5. Ele nos mostra aí que Jó chamava a seus filhos e os santificava. De que maneira que um pai pode santificar os seus filhos? De que maneira? O apóstolo Paulo, escrevendo aos Efésios, capítulo 6, e diz: vós pais, não provoqueis vossos filhos à ira. A primeira coisa é não provocar os filhos à ira. E como é que um pai provoca os filhos à ira? É sendo inconsistente. O que é ser inconsistente? É exigir do filho aquilo que ele não faz. É querer que o filho seja verdadeiro quando o filho flagra mentindo. É querer que o filho seja íntegro quando o filho flagra num ato de injustiça. O que é provocar a ira? É um pai comparando um filho com outro? É um pai usando dois pesos e duas medidas, sendo mais complacente com um do que com o outro? Favorecendo mais a um do que o outro? É exigir deles o mesmo desempenho quando poderia exigir apenas o mesmo empenho? De que maneira um pai pode santificar o seu filho? Paulo diz: criando-os na disciplina e na admoestação do Senhor. Papel nosso, e aí prestem bem atenção em Efésios 6:4, que a palavra pais aí não é mais pai e mãe, porque quando está no versículo 1, e vós filhos, vocês devem honrar pai e mãe, os vossos pais, aí a ideia é pai e mãe, mas aqui, não provocar ira e criar na disciplina e admoestação do Senhor, pais aí é pai e marido, é pai e homem, é pai. Porque aos olhos de Deus, o ônus da criação dos filhos compete ao pai. E hoje muitos pais têm terceirizado essa responsabilidade para a esposa, para a mãe, para a escola, para a igreja, quando essa é a nossa responsabilidade. É aquilo que Josué fez: eu e a minha casa serviremos ao Senhor. Terceiro lugar, irmãos,
Jó se preocupava com a vida íntima de seus filhos com Deus. Olha, por favor, o que ele diz aí no versículo 5 ainda. Pois dizia: talvez tenham pecado os meus filhos e blasfemado contra Deus em seu coração. Sabe o que significa isso, irmãos? Muitas vezes nós só nos preocupamos com os nossos filhos daquilo que todo mundo vê. Mas Jó tinha uma preocupação com seus filhos naquilo que as pessoas não podem ver. Só Deus vê. Sabe o que significa isso? Jó era um pai interessado em que Deus fosse glorificado na vida de seus filhos. Não basta que os nossos filhos venham à igreja. Não basta que os nossos filhos participem da escola bíblica dominical. Não basta que os nossos filhos venham apenas para os cultos onde a igreja se reúne coletivamente. Não basta que os nossos filhos apenas tenham funções ou cargos ou posição de liderança na igreja. O que Jó espera de seus filhos é muito mais do que isso. É que eles aqui no coração, na intimidade da vida, possam honrar a Deus, possam andar com Deus. Por isso Jó serve para nós de modelo e de exemplo neste domingo dos pais. Mas mais do que isso, em quarto lugar, irmãos, Jó era um pai intercessor. Muito embora a palavra intercessão ou oração não apareça no texto, não é verdade? Mas quando você olha o conjunto desse versículo 5, você pode perceber que Jó era esse pai intercessor. Chamava Jó a seus filhos e os santificava, levantava-se de madrugada e oferecia holocausto segundo o número de todos eles, pois dizia: talvez tenham pecado os meus filhos e blasfemado contra Deus, e assim o fazia continuamente. Você tem orado pelos seus filhos? Quando você coloca a causa dos seus filhos na presença de Deus, por que você ora? Que motivo leva você a orar pelos seus filhos? Essa é a grande pergunta. Se você parar para perceber, Jó não pede nenhuma coisa material para os filhos aqui. Toda a preocupação desse pai, toda a direção desse pai tem a ver com a relação desses filhos com Deus. Talvez seja a hora de falar para os filhos agora, dizer o seguinte: não cobre coisas de seus pais, mas espere de seus pais que estejam na brecha em favor da sua vida espiritual. Porque se você, filho, buscar em primeiro lugar o reino de Deus e a sua justiça, as demais coisas vão ser acrescentadas na sua vida. Oh, amados irmãos, nós precisamos rogar a Deus que Ele reavive o nosso coração como pais, para nós orarmos mais pelos nossos filhos. Como Ana orou por Samuel, como Mônica orou por Agostinho de Hipona. Mas como é que Jó fazia isso? Diz o texto no versículo 5, que Jó fazia isso levantando-se de madrugada. E diz o verso 5, terminando lá: e o fazia continuamente. Agora pense comigo em Jó. Se ele era o homem mais rico, o que significa isso? Você conhece um rico desocupado? Quanto mais rico é um homem, mais ocupado ele é. Quanto mais rico é um homem, mais congestionada a agenda dele é. Quanto mais rico é um homem, mais compromisso ele assume. E aqui está um papel para nós, um exemplo para nós. Se você está ocupado demais a ponto de você não ter tempo para os seus filhos, de fato você está ocupado demais. Se você está tão ocupado a ponto de não poder contactar-se com seus filhos, ligar para os seus filhos, falar com seus filhos, orar pelos seus filhos, você está ocupado demais. Jó fazia isso não ocasionalmente, Jó fazia isso continuamente. Notem vocês que ele era um homem capaz de sacrificar até mesmo o seu conforto pessoal, porque diz a Bíblia que ele se levantava de madrugada. Em outras palavras, meus filhos são minha prioridade. E eu gostaria de concluir
A Bíblia não fala, né, pastor Ival, se os meninos eram casados. Ele tinha 7 filhos, 3 filhas. O que a Bíblia diz que cada um morava na sua casa. E já para aquela época devia ser um avanço enorme. Porque na verdade a família era uma espécie de clã naquela época. Então minha impressão é que já deviam ser adultos e talvez até casados. E aqui um ponto. Meu, seu, nosso papel como pai não termina no dia que o filho casa, que a filha casa. Os nossos filhos se casam, eles seguem a sua vida, mas o nosso papel de intercessores, de conselheiros, não termina. Nós ainda continuaremos velando pelos nossos filhos e pelos filhos dos nossos filhos, porque este é o nosso papel de intercessores da nossa família. A minha oração é que nesta manhã do Dia dos Pais, Deus nos encoraje a imitarmos este homem que foi um pai segundo o coração de Deus.

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1: Eu vou chamar, vai cantar comigo um hino que eu fiz novo, chamado O Sonho de José. Deus vai realizar os teus sonhos. É inédita. Eu vou chamar André Valadão.

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